0: setores do crime organizado na vida política está cada vez, a presença está cada vez mais intensa, então tem que fazer uma reforma político-eleitoral.
1: O vice-líder do governo também acredita que será necessária uma discussão sobre o Supremo Tribunal Federal no sentido de fixar mandatos para os ministros. Da Rádio Câmara de Brasília, Silvia Minhato.
2: Segurança Pública. Mário Negro Monte Júnior, do PSB da Bahia, apoia a proposta que amplia a coordenação da União na segurança pública e integra os órgãos federais, estaduais e municipais. A PEC também reforça a atuação da Polícia Federal contra organizações criminosas e milícias.
3: Mário Negro Monte Júnior destaca ainda a criação da Polícia Viária Federal, com atuação em rodovias, ferrovias e hidrovias, e a inclusão das guardas municipais no sistema de segurança pública. Ele acrescenta que a proposta também prevê recursos para os fundos nacionais da área.
2: Marangoni, do Podemos de São Paulo, é autor de proposta que altera o Código Penal para aumentar a punição a quem comete o crime de ato obsceno em locais de uso coletivo. De acordo com a matéria, a punição passa a ser de 2 a 5 anos de reclusão, além de multa.
3: Marangoni afirma que a medida alcança banheiros, vestiários, escolas, transportes coletivos, centros comerciais e outros espaços frequentados por crianças e adolescentes. Ele considera que esses ambientes exigem proteção reforçada contra a exposição a atos de conteúdo sexual.
2: Marussa Boldrin, do Republicanos de Goiás, propõe criar diretrizes nacionais para transformar as salas Lilás em uma política de atendimento humanizado a mulheres e meninas vítimas de violência. A implantação seria gradual, respeitando a autonomia de estados e municípios.
3: A proposta relatada por Marussa Boldrin na Comissão de Saúde garante acolhimento, escuta especializada e integração com a rede de proteção. Também prevê treinamento contínuo das equipes e protocolos nacionais para orientar o atendimento às vítimas.
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2: Previdência. Vander Lobé, do PT de Mato Grosso do Sul, apoia o projeto que regulamenta a aposentadoria especial por penosidade no regime geral de previdência social. A proposta define o conceito de penosidade e estabelece critérios para a concessão do benefício.
3: O texto de Vander Lobé prevê a aposentadoria após 25 anos de trabalho em condições de grande desgaste físico ou mental, mediante comprovação por perícia técnica. O projeto também cria regras específicas para motoristas do transporte rodoviário comprovarem o direito ao benefício.
2: Termina agora o Jornal Câmara dos Deputados, produzido pela Rádio Câmara, com trabalhos técnicos de Everson Urani e apresentação de Luciana Vieira e José Carlos Andrade. Uma ótima noite para você.
3: A Voz do Brasil volta amanhã. Uma boa noite para você.
5: Você ouviu A Voz do Brasil. Boa noite.

0: daqui a pouquinho. Noite da Onda.
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0: Onda Livre, boa noite. A partir de agora tem eu, Thiago Marquezine.
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0: 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Tá com tudo.
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0: E aí, tudo bem com você? Uma ótima noite. Bem-vindo a mais uma edição da nossa Noite da Onda. Vamos juntos por aqui a partir de agora até meia-noite, sempre com as melhores músicas, né? Claro que com a sua companhia por aqui fica tudo muito melhor. Você sintonizado em 105,3, participando das melhores promoções através do nosso site, app, Face ou Insta. Fique à vontade, a casa é sua. Bora começar a Noite da Onda que está no ar.
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0: fechando nossa primeira sequência com esse grande sucesso, A Noite da Onda volta já.
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2: Nossa, Tony Léo Foguete.

0: Onda Livre, boa noite, já estamos de volta. Eu disse que era rápido, né? Então vamos juntos por aqui com muito mais músicas na sua Noite da Onda. 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
0: Fechando mais uma sequência por aqui, pra gente pra um rapidíssimo intervalo. Tem muito mais músicas pra você ligado aqui na Onda. Não sai daí, não.

0: Onda Livre, boa noite, já estamos de volta, sempre com as melhores músicas pra você. Vamos seguir em frente por aqui com os melhores sucessos. Essa é a sua Noite da Onda.
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0: fechando mais uma sequência na sua Noite da Onda em 105,3. Só com as melhores, né? O break é rápido, você não sai daí não.
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0: Onda Livre, tá na onda, tá com tudo. Já estamos de volta e bora curtir mais músicas, hein? Lembrando que a partir das 11 horas, é claro, tem Onda Romântica. A nossa noite da onda segue por aqui com muito mais músicas.
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0: Onda Livre, boa noite. Por aqui segue Thiago Marquezine. Vamos juntos até a meia-noite.
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0: Tá na onda, tá com tudo. Já estamos de volta. E essa é a sua noite da onda. Você tá em 105,3, né? Tá com tudo. Vem comigo, bora de música.
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0: Fechando mais uma sequência por aqui da sua Noite da Onda, hein? Um rápido break e eu volto já.

0: Onda Livre, boa noite, já estamos de volta com muito mais músicas pra você. E aí, já tá participando das promoções? Através do site, app, face ou insta, boa sorte pra você. Agora tem o Vitor e Léo na linha do tempo.
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0: Onda Livre, tá na onda, tá com tudo. Bora curtir mais músicas, hein? Lembrando que a partir das 11 horas, é claro, tem Onda Romântica. A nossa noite da onda segue por aqui com muito mais músicas.
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0: Fechando por aqui a noite da onda, saideira com esse grande sucesso. Logo após o intervalo, não acabou não, tem Onda Romântica vindo por aí.

0: Onda Livre, boa noite. Por aqui segue Thiago Marquezine. Vamos juntos até a meia-noite.
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0: Onda Romântica. Tá na onda, tá com tudo, já estamos de volta, sempre com as melhores músicas, e este é a Onda Romântica que está no ar em 105,3. A partir de agora, é hora de falarmos de amor pra você ligado aqui em 105,3. Mexer com seu coração, né? Curtir as nacionais, as internacionais. Bora começar. O Onda Romântica está no ar com esse grande sucesso aqui na onda pra você.

0: Fechando a minha primeira sequência, o Onda Romântica vai para um rápido intervalo. Continue comigo, não sai da onda. 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

mais um grande sucesso e esse é o Onda Romântica, nosso encontro marcado sempre de domingo às noites, de sextas-feiras a partir das 11 horas da noite. A música não para.

0: Saideira do Onda Romântica. Obrigado pelo seu carinho, pela sua companhia. Um beijo carinhoso e até amanhã.
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2: Onda Livre, bom dia, faltando 15 para as 3.
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4: Empresas brasileiras de tecnologia estão buscando novos mercados na América Latina. E Chile e Colômbia aparecem como destinos com oportunidades para quem começa a exportar. Micro, pequenas e médias empresas participaram de uma missão realizada pela Agência Brasileira de Promoção de Exportações e Investimentos, a Apex Brasil, em parceria com o Sebrae. A jornada exportadora passou por Santiago e Medellín e combinou capacitação, visitas técnicas e reuniões com potenciais compradores e parceiros locais. Os dois mercados apresentam características diferentes. Santiago concentra 15% dos data centers da América Latina e possui um ambiente altamente digitalizado. Medellín, por sua vez, foi pioneira na criação de um distrito dedicado à inovação e tecnologia. As empresas brasileiras puderam conhecer esses ecossistemas e participar de rodadas de negócios nos dois países. A iniciativa contempla áreas como fintechs, cibersegurança, tecnologias para comércio, varejo e logística e desenvolvimento de software. A proposta é preparar principalmente empresas que ainda não exportam ou estão começando nesse mercado, ajudando a compreender regras e características locais antes de buscar clientes no exterior. Agência Rádio Web, produção e reportagem, Décio Caramigo.
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0: Onda Livre, bom dia, 3:15.
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2: O preço do algodão em pluma no campo deve fechar o mês de setembro em queda. O tombo até agora está na casa de 3%, para cerca de R$4,20 a libra peso. No geral, a demanda não é das maiores, uma vez que muita indústria reclama das vendas fracas de produtos derivados do algodão e tem dado preferência para o uso de mercadoria estocada. Sem falar na queda na paridade de exportação, fatores que levam o produtor a aceitar valores menores. Da Rádio 2, Humberto Ferretti.
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0: Livre, 3:51. Bom dia.
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2: De cada 10 mulheres, 4 já deixaram de lado uma vaga de emprego por dificuldades no transporte. Entre os fatores que fizeram essas brasileiras perderem uma oportunidade profissional no que se refere ao deslocamento, estão falta de segurança, custo que teria que arcar, tempo e território. É o que mostram dados de uma pesquisa realizada pela Indic, uma consultoria de diversidade e inclusão racial em parceria com a organização feminista Think Eva e a 99. 54% das mulheres faltaram a um compromisso de trabalho ou recusaram um convite profissional devido a problemas relacionados ao transporte. Além disso, uma em cada 5 já desistiu de fazer alguma capacitação, como cursar uma faculdade. O levantamento ainda revela que não é só em relação ao trabalho ou aos estudos que as mulheres deixam de dedicar o tempo que têm. 8 em cada 10 já faltaram a encontros, eventos ou atividades. Da Rádio 2, Fabiola Altran.
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0: Tem Capial, agora 4h17 no Onda Sertaneja. Bom dia!
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2: O preço dos pescados subiu em agosto no atacado. É o que mostra balanço da CEAGESP, a Central de Abastecimento de São Paulo, que trabalha com a compra e a venda de mercadorias de todo o país. Na média, o avanço foi de 7%. Destaque para o salmão importado, que ficou 20% mais caro, uma vez que a neve atrapalhou o transporte por rotas entre o Chile e a Argentina e derrubou a oferta. Espada, cavalinha, polvo e robalo, por exemplo, também ficaram mais caros. Da Rádio 2, Humberto Ferretti.
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0: 4h32 no Onda Sertaneja. Pra você ligado aqui na Onda, bom dia!
1: Simone Simari.

0: Bem, 4h54, Creminho. Um ótimo dia pra você.
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2: Liberado mais um lote de pagamentos do dinheiro esquecido no antigo fundo PIS/PASEP. O valor vai beneficiar trabalhadores que pediram a devolução até 31 de agosto. Estavam no antigo fundo cidadãos que exerciam atividades na iniciativa privada e servidores públicos entre os anos de 1971 e 1988. Essa reserva era como se fosse uma poupança vinculada ao emprego formal e foi encerrada em 1988. Apenas para esclarecer, não é a mesma coisa que o atual abono salarial do PIS/PASEP. Tem direito ao ressarcimento quem trabalhou nesse período e ainda não retirou os recursos das cotas do fundo. O Ministério da Fazenda calcula que há cerca de R$ 2.800 disponíveis em média para cada beneficiário. Os valores foram corrigidos pela inflação e a quantia varia conforme o tempo trabalhado e a remuneração que a pessoa recebia. Os depósitos são realizados pelo governo até o fim do ano e o cronograma respeita a data de solicitação da devolução. Da Rádio 2, Fabíola Altran.
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0: a pouquinho, Memória Sertaneja.
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2: Onda Livre, meus compadres. Bom dia pra você, meu companheiro. Estamos chegando no batidão. Mais uma edição do Memória Sertaneja. Rapaz, o tanto que é bom estar aqui com vocês, né? Madrugada bruta demais da conta. Você já tá preparando pra mais um dia de labuta? Graças a Deus, né, meu compadre velho? Porteira que ela vai abrindo. O nosso Memória Sertaneja tem sempre uma ofertagem dos amigos do Jardim São Pedro Supermercados. Vai estar feliz demais de poder já começar trazendo essa cantiga linda pra vocês, rapaz. Isso aqui é do tempo que seu Madruga devia só aluguelzinho lá no Chave, ó. Apreciei! Bom dia pra você!
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0: Horto, bom dia pra você, 5:23.
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0: 5:27. Um ótimo dia pra todo mundo.
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0: Onda Livre 5:30, pra você, um bom dia, até rimou, hein?
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2: O Brasil poderá registrar até 13.300 mortes adicionais em decorrência do calor extremo provocado pelo Super El Niño. A projeção está em um relatório divulgado pelo Laboratório de Impacto Climático da Universidade de Chicago. O Brasil aparece como o país mais afetado da América Latina e o quinto do mundo em número estimado de vítimas relacionados ao fenômeno climático. De modo geral, os pesquisadores estimam que o Super El Niño possa provocar cerca de 451 mil mortes em todo o planeta até fevereiro do próximo ano.

0: recomendadas pelos especialistas estão a emissão de alertas de calor, a instalação de pontos de hidratação e centros de resfriamento e ações específicas de proteção à população mais exposta aos impactos das temperaturas elevadas. Da Rádio 2, Milena Abreu.
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0: Livre, 5h39. Dia pra você, Cremim.
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0: 5:48. Um ótimo dia pra todo mundo. Chincharaço no 105,3.
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2: Milhões de brasileiros que já emitiram a nova carteira de identidade nacional, assim, ainda não aproveitaram uma funcionalidade que aumenta a proteção da conta gov.br. Segundo o Ministério da Gestão e da Inovação em Serviços Públicos, dos 64 milhões de cidadãos que possuem o novo documento, 22 milhões ainda não utilizaram assim para elevar o nível da conta para a categoria ouro, procedimento que aumenta a segurança digital, dificulta tentativas de fraude e libera o acesso aos cerca de 5 mil serviços digitais federais, além de milhares de serviços estaduais integrados à plataforma. O processo pode ser feito diretamente pelo aplicativo gov.br. O cidadão precisa acessar a opção aumentar nível, escanear o QR Code impresso na carteira de identidade nacional e concluir a validação por reconhecimento facial. Além de permitir o aumento do nível de segurança da conta, a nova carteira de identidade também possui versão digital integrada ao aplicativo gov.br e pode reunir informações de outros documentos, como carteira de trabalho, título de eleitor e carteira nacional de habilitação. Da Rádio 2, Milena Abreu.
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7: Onda Livre, meus compadres, tá na onda, tá com tudo, menino. 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

0: Pork Sword, agora 6:14, bom dia!
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2: O setor de bioinsumos fechou o primeiro semestre com crescimento. De acordo com o que apontam informações do Crop Data, portal de dados da Crop Life Brasil, o valor de mercado no período chegou a R$1,8 bilhão, enquanto a área tratada a mais de 46 milhões de hectares. Os crescimentos foram de 9,3% no valor de mercado e de 18,3% na área tratada. Renato Gomides, gerente executivo da CropLife Brasil, analisa este panorama.
3: Isso mostra que o produtor está usando o biológico de forma mais ampla dentro do manejo, junto com o químico, através do manejo integrado de pragas. Quando a gente olha os segmentos, a diferença entre eles é o calendário agrícola. Os bioinseticidas lideram no semestre porque acompanham o milho safrinha, com compras concentradas entre novembro e fevereiro no controle da cigarrinha e da lagarta. Já bionematicidas e biofungicidas ganham força a partir de junho, quando o produtor se prepara para plantar soja.
2: A CropLife Brasil é uma associação civil sem fins lucrativos que representa empresas especializadas em pesquisa e desenvolvimento de soluções para a produção agrícola sustentável. Renato Gomides também projeta impactos do semestre atual.
3: O resultado do ano vai dependendo do segundo semestre, o que for ocorrer ao longo da safra, que acontecem normalmente os picos de vendas do segmento.
2: Ainda segundo mostram informações do Crop Data, os bioinseticidas, que são agentes de controle de pragas produzidos a partir de micro-organismos vivos, correspondem a 47% do valor de vendas do primeiro semestre. Foram mais de R$800 milhões e 16 milhões de hectares de área tratada. Este segmento se destaca na cultura do milho. Já os bionematicidas, que são usados para controle de nematóides fitoparasitas, atingiram no mesmo período mais de R$500 milhões em vendas. Também foram 15 milhões de hectares de área tratada. O uso deles ocorre principalmente nas culturas de soja e algodão. Agência Rádio Web, produção e reportagem, Diego Brião.
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2: Sobras da produção de cana-de-açúcar e do óleo de palma podem ganhar um novo destino e virar combustível renovável. Pesquisadores do Instituto Nacional de Tecnologia, UNT, e da Universidade Federal do Rio de Janeiro desenvolveram uma tecnologia para produzir biometano usando esses resíduos. Ao longo de 3 anos, as equipes criaram uma unidade flexível para produzir esse combustível a partir de diferentes tipos de rejeitos dessas indústrias, além do lodo de esgoto, como explica a Viridiana Ferreira, coordenadora de tecnologia química do INT, que é uma unidade de pesquisa do Ministério da Ciência, Tecnologia e Inovação. A ideia é aproveitar os materiais onde eles são produzidos, reduzindo o custo de transportes e evitando que esses resíduos se transformem em problemas ambientais.
3: Quando você só trata o seu efluente ou só descarta o seu resíduo, além de gerar um passivo ambiental, você está jogando fora o que muitas vezes a gente pode considerar um recurso estratégico. Então você valoriza uma cadeia produtiva e ainda gera energia de forma descentralizada. Você tem alguma coisa que é gerar uma poluição local virando um novo produto.
2: Na prática, aquilo que seria descartado passa a ser usado como matéria-prima para produzir energia. A tecnologia já foi testada em escala piloto, que é uma etapa importante antes de uma possível aplicação em maior escala. O trabalho contou com a colaboração da empresa Petrograu Brasil. Segundo a pesquisadora, o próximo passo envolve agora novos investimentos e parcerias para aprimorar a tecnologia.
3: Então, a gente conseguiu trazer muitas informações importantes numa escala que já é relevante, porque a gente trabalhou até 28 litros de produção. O que a gente teria que fazer agora é ter um outro nível de investimento da empresa, né, ou de algum parceiro tecnológico, para a gente, além de ampliar essa escala, trabalhar com efluentes gerados em diferentes momentos da etapa de produção.
2: O biometano produzido pode ser usado, por exemplo, no abastecimento de veículos e também como matéria-prima para a indústria. A expectativa é que essa produção, a partir da nova tecnologia, contribua para abrir novas oportunidades de trabalho nas localidades de implantação do projeto. Agência Rádio Web, produção e reportagem, Denise Coelho.
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3: Meus amigos, se nesse momento algum de vocês me perguntasse onde estão os meus passos, eu não saberia dizer. 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

0: Onda Livre, agora 6 horas 48 minutos. Um ótimo dia pra todo mundo.
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Onda Livre 6:56. Bom dia para você!

0: Da Livre Compadre, 6:59, Zezé do Camargo mais o Luciano, meu patrão, pra fim das labutas do nosso Memória Sertaneja, né? Depois do intervalo, rapidamente, o Onda Sertaneja chega com tudo por aqui, com muita cantiga, muita informação e também muitas promoções pra gente contar pra vocês, inclusive promoção de aniversário de 42 anos do Jardim São Pedro Supermercados, compadre.
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10: 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Onda Livre, compadre, 7:04. Bom dia, Bruto. Chegando firme no batidão do nosso Onda Sertaneja. Amanhã de quarta-feira, 7 do mês de outubro. Vamos trotando daqui até as 9 da manhã para nós trazer as minhocas antigas, trazer a sua participação também. 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Obrigado aí pelo carinho de todo mundo. Vamos firme, pode participar aqui no nosso estragão também, né? Arroba Onda Livre FM, pode mandar um direto aqui, nós vai proseando. 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Bom dia pra vocês aí. Obrigado pelo carinho, meus amigos. 7:05, é hora de abrir a porteira e baixar a agulha por aqui.

0: compadre. 7:18. Bom dia, Bruto. Sammy Rico, último romântico, rapaz. Nossa senhora do céu, hein? Muito bem, mais um ano chamigo do Onda Sertaneja. 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Alô, Juliano, bom dia pra você, Bruto, pra toda a sua famiagem, pra toda a equipe, lá botando já cedinho, né? A Ana, toda a famiagem lá também. Obrigado aí, viu, turma? 7:20, daqui a pouquinho eu vou trazer novidade também da Disque Farm, que agora tem o Body Splash lá também pra você, viu, Creminho? Muito bom. Moia das palavras rapidamente, o intervalo você já sabe que acaba mais ligeiro que sabão na mão de lavadeira, mas já volta por aqui trazendo muito mais moda pra você e aqui na Onda sempre as melhores promoções, inclusive essa promoção aqui, ó, olha que promoção.
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0: Tá livre, compadre? 7h25. Fala, porco surto! 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O Célio, meu amigo Célio, na Citoriais também, mandando lá pra Elisa, que é o creminho dele. Bom dia, Bruto. Obrigado aí pelo carinho sempre. Que mais aqui, ó, meu amigo Mula. Fala, Mulão. Mulão, desde cedinho, já mandando aqui pra nós, né, o WhatsApp aqui pra gente prosseguir, né, Mula, véi? Abraço pra você, viu? O Laércio Fusato também no Vila Resende. Bom dia, Vila Resende. Bom dia, turma. Que mais aqui? O Silvério no Rio Claro, a Nilceia também tá curtindo a onda, desde cedinho, obrigado aí pelo carinho. O Michelzinho Góes também tá por aqui, agradecido aí, um ótimo dia. Também meus amigos lá da HZB, bom dia a toda a Famiagem, meu amigo Cal, fala Cal, abraço pra você, toda a Famiagem, a HZB, o Rafa, toda a turminha lá, tem no Empório, Pai Nosso também, do meu amigo Felipe, do seu Maurício, da dona Fátima, ótimo dia pra vocês aí, meus amigos. 7h27, chegando o destaque do Modão da Onda, então já sabe, se você já ir erguendo o volume pra apreciar essa cantiga aqui, ó. Isso aqui é do tempo que o Mar Morto tava só doente ainda.
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1: Existe uma teoria que se chama 90-10, onde uma pessoa tem 90% daquilo que você procura em alguém, só que você foca naqueles 10% que falta. Aí você sai pra rua, se aventura, e realmente você encontra aqueles 10%, mas não se deu conta que perdeu os 90%.

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0: Graças, meu compadre. 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
0: Tá livre, compadre. 7:44. Bom dia pra você, Bruto do Bruto. Estamos de volta ao nosso Onda Sertaneja. 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Agora tem Leonardo, mais o Cristiano Araújo, hein?

0: Olá, Rubro Cavalcada, 7:57, fechando aqui só a primeira hora do nosso Onda Sertaneja. 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
0: Onda Livre 7:59, bom dia, Bru.
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Onda Livre, compadre, 8:02, abrindo mais uma hora aqui, meu patrão. 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

0: 8:16, Patrícia Manuela, chama o Samu, creminho, mais uma no chamego do nosso Onda Sertaneja pra você aqui no Batidão, hoje especial no açougue do Jardim São Pedro, hortifrutos e açougue, né? 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Acabou!
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0: Onda Livre, meus compadres, tá na onda, tá com tudo, menino, tá com as melhores dicas, tem novidade do Jardim São Pedro pra contar pra você, hein? 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
0: Onda Livre, compadre, 8 horas, 22 minutos. Bom dia, Bruto. Bom dia, Bruto do Bruto. Tanto que é bom nós estar aqui proseando no batidão do nosso Onda Sertaneja, Casminhoca Antiga. 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Daqui a pouquinho vamos falar de promoção do Jardim São Pedro para você também, né? 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Mas vai troteando, trazendo mais moda. Daqui a pouquinho quero falar do estoque também da FF Automóveis, do meu amigo Fernando. Agora tem mais moda, tem mais cantiga, tem Rio Negro, Solimão.

livre, compadre. Farta 25 pras 9. Bom dia, bruto velho. Vini Luca, tudo findou, hein? Chameguismo no nosso Onda Sertaneja, bruto do bruto, fazendo o laço de sucuri por aqui, rapaz. 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
5: Vamos lá, Livre Fire, tá 20 para as 9. Bom dia, Bruno.
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Tá livre, compadre? 8h41, bom dia, porco sorto! Estamos de volta, Onda Sertaneja, sempre com nós, amigos da Disque Farma Piracicaba também, lá agora você encontra o Body Splash, pra você, viu, creminho? 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Persiga a rede social Disque Farma Piracicaba. 8h42, tá na hora de embretar mais cantiga. Agora tem Zé Neto e o Cristiano por aqui, Bruto do Bruno.

0: Vamos lá, meu compadre, tá na onda, tá com tudo brilho, e aí a roça vence. Utilidade pública aqui na onda pra você, convidar vocês pra exposição do Universo Gic, né? Que é do artista, meu amigo, o Stalin Zanzini, né? É, o qual o meu amigo Paulo Zanzini é o curador, né? Vai ser lá no Museu Gustavo Teixeira. É, neste sábado, tem inauguração, né? Do, sábado dia 10, agora a partir das 7 da noite e vai até o final do novembro. Então, tá aí pra você ir lá conferir, uma exposição muito bacana, obras feita aí com muito carinho, com aquele papel craft e materiais reciclados, né? Então, um abração, meu amigo Stalin, meu amigo Paulo e toda a família. Estaremos lá prestigiando, vai lá eu com o compadre Guilherme Santos também.
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0: Guilherme Santos vai lá porque não sabe nem fazer aviãozinho de papel, né? Carcule o resto. Seguinte, mais informação que vem chegando, trazendo a previsão do tempo pra hoje, né? E hoje, dia 7 do outubro, Cabuquinho, marca lá então. Vamos ter aí uma quarta-feira de sol com muitas nuvens, tá prometendo pancada de chuva à tarde e à noite também. Mínima da madrugada foi de 19 graus e a máxima 27 graus para as Cabos do Pedro Região, de acordo com informações dos amigos do site Climatempo.
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0: Onda Livre. Tudo preparado para a festa da manhã que chega com tudo. 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Fiquei com Deus, ótimo dia para todo mundo. Volto logo mais à tarde, 5 da tarde. Tem o nosso Rancho da Onda, se Deus, nosso Senhor Jesus Cristo, assim abençoar e permitir também. Valeu, Bruto do Bruto. Bom dia para você. Vem aí a festa da manhã.
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0: Onda Livre, bom dia pra você, 92. Está no ar mais uma edição da Festa da Manhã, uma ótima quarta-feira pra você. Já estamos no meio da semana, hein, meu povo? Chega junto, bora com tudo por aqui. Ótima quarta-feira, 7 de outubro de 2026. Até meio-dia tem a festa mais gostosa do seu rádio, sempre com a sua participação pelo WhatsApp da Onda, 19996494351. Também pode ser aí pelas redes sociais também, fique à vontade. Siga a Onda Livre no Instagram, arroba Onda Livre FM. Daqui a pouquinho, previsões astrais para você. Já tem também, claro, muita informação e sorteio das melhores promoções que rolam aqui na programação da Onda Livre.
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0: Bora com tudo, mensagem de hoje, desta quarta-feira, para você. Leve isso para a sua vida. A gente julga muito pelo que vê, como se aparência fosse suficiente para definir alguém. Mas a vida mostra o contrário o tempo todo. Força não tem gênero, sensibilidade não tem idade, sabedoria não depende de estudo. Tem quem fale bonito e não viva nada. E quem, em silêncio, ensina só pelo exemplo. Rótulos são fáceis, mas quase sempre enganam. Porque ninguém é só o que parece por fora. No fim, entender alguém de verdade existe mais do que olhar. Exige sentir, conviver, perceber. Ler a descrição nunca será o mesmo que viver a experiência. Pense nisso, leve isso pra sua vida. Um bom dia. Vamos nessa até o meio-dia com muita música pra você. Bom dia! Começando com Edson Hudson, bom dia pra você.

Onda Livre, bom dia pra você. 9:16, tá na onda, tá com tudo aqui pra você. Kleber e Cauã, mil adjetivos, também Sami Rico, Zezé de Camargo, Cleito e Romário, Edson e Hudson, começando muito bem, mais uma edição aqui da Festa da Manhã, ótima quarta-feira pra você, quarta-feira iluminada. Daqui a pouquinho tem aqui pra você também, trazendo os primeiros sorteios desta quarta-feira, pra você que tá participando das promoções da onda. Vamos nessa, começando com as primeiras previsões astrais. Ariano, Ariana, bom dia pra você. Ideias ousadas ganharão força logo cedo e poderão mudar o rumo de um projeto, hein? Anote tudo e escolha o que merece prioridade. Trabalho pedirá inovação. Adote uma nova ferramenta e agilize sua produção. Uma mensagem inesperada trará boas notícias. No amor, a criatividade esquentará o clima. Bom dia, Touro! Uma ideia diferente para ganhar dinheiro poderá sair do papel. Avalie custos com cuidados e comece em pequena escala, sem pressa, hein? Em casa, a disposição para arrumar, consertar ou reformar estará grande. Divida as tarefas para não sobrecarregar ninguém. O talento para criar com as próprias mãos renderá elogios. Gêmeos, bom dia para você. Você ganhará coragem e velocidade para programar mudanças e revoluções em sua vida. Uma decisão rápida poderá destravar um plano que andava parado. Deslocamentos movimentarão o dia. Mantenha o foco para não se perder em mil tarefas ao mesmo tempo. Bom dia para você que é de Câncer. Atitude e coragem ajudarão a melhorar seus resultados financeiros. Uma ideia que surgiu de repente, quase como um palpite, vai merecer atenção. Pesquise antes de investir e negocie valores com firmeza. Segure gastos feitos no calor do momento. Daqui a pouquinho, mais previsões astrais para você. 9:18. Cristiana Araújo.

0: dia pra você, 9:23.
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0: Onda Livre, bom dia pra você, 9:28, tá na onda, tá com Tudo Erro Gostoso, Simone Mendes, aqui em 105,3. Também teve sucesso do Sorriso Maroto, com Ferrugem, com Benzadeus, Perdas e Danos e de Paulo e Paulino, Fim no Fim. Vamos seguindo com mais previsões astrais, hein? Daqui a pouquinho quero dar dica especial pra você, dica de emprego, dica de trabalho pra você. Fique ligado, hein? Leonino, Leonina, bom dia para você. Com foco na estabilidade, as decisões de hoje envolverão a construção de relações de confiança, hein? Reencontros e conexões com pessoas do passado abrirão caminho para planos de expansão. Planeje uma viagem com antecedência. Com Marte e Júpiter em seu signo, parta para a ação, se posicione nos relacionamentos e canalize excesso de energia em uma atividade física. Virgem, bom dia para você. Com lua em seu signo, o autocuidado será prioridade. Renove a imagem profissional, mude hábitos e jogue a autoestima para cima. As emoções estarão amplificadas. Aproveite para se abrir mais na relação íntima. Conversas de hoje poderão mudar sua maneira de pensar. Libra, bom dia. Comece o dia devagar e reserve tempo para o descanso. Um novo ciclo trará relações mais estáveis nas amizades e também no amor. Organize a vida financeira. Uma mudança nos investimentos dará mais segurança. Foque no que trará tranquilidade para o futuro e transforme desilusões em aprendizados. Escorpião, bom dia para você. Participe de atividades em grupo e amplie a vida social. Objetivos pessoais ficarão mais claros e bem definidos, hein? Você poderá rever uma decisão tomada anteriormente. Então, transforme velhos padrões emocionais e encerre processos do passado. Marte e Júpiter anunciam conquistas que vão impulsionar a carreira. Daqui a pouquinho, as últimas previsões astrais para você. 9:31, bom dia.
1: Não tem jeito, meu compadre, vambora. Ela vacilou comigo, nós estamos aí, né? Tudo certo.

0: bom dia pra você, 9:39. Bons tempos em 2011. Em novembro de 2011, lançamento dessa música com Israel e Rodolfo, Jorge Matheus, recordando aqui na programação, hein? Coisa boa demais, é a festa da manhã pra você com muita música e alegria. Muita informação também. 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
3: Para manter os seus cílios bonitos por mais tempo, siga cuidados antes e depois da aplicação. Evite molhar os olhos nas primeiras 24 horas. Use demaquilante sem óleo e evite o atrito. Não use máscara nos cílios.
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Mandar um bom dia aqui pra Fátima do Tatuapé, né? Na sintonia, desejando que um abençoado dia pra todos que estão na sintonia da onda, mandando beijo pra todos aqui da Onda Livre, obrigado pelo carinho, Fátima, tamo junto sempre, né? Tá pedindo aqui a mensagem do dia, que ela adorou demais, achou linda demais, já está sendo encaminhada pra você aí, tá, Fátima? Obrigado aí pela sua participação. A Maria também tá aqui juntinho com a gente. Maria adorou a música nova, né? Do de Paulo e Paulino. Obrigado aí pelo carinho, a sintonia. Tamo junto sempre, né? Maria José também, tá aqui, ó. As Marias sempre juntinho com a gente, né? Ó, você acha que acabou as Marias? Não, a Maria Pereira também. Bom dia pra você, bom dia especial, boa quarta-feira aí, obrigado pelo carinho. Mula já chegou por aqui também. O quê? Tá de folga hoje? Tá trabalhando? Tá de boa? Sei não, hein? É, também o Edu Amara por aqui também, nosso muito obrigado. Tarsila, já cedinho também, mandando bom dia pra gente aí. Todo o pessoal na Paulista, obrigado pelo carinho. Daniela, bom dia pra você também, minha amiga. Obrigado aí pela sua participação, que você tenha uma quarta-feira linda, maravilhosa, cheia de amor, saúde aí pra toda a sua família também, hein? Daqui a pouquinho, mais previsões astrais pra você, mais alôs também.

Onda Livre, bom dia pra você, 9:52, Chitãozinho e Chororó, aqui na festa da manhã. Alô, manda seu alô aqui através do WhatsApp da Onda, manda seu beijo também, fique à vontade. 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Vamos então às últimas previsões astrais, Sagitariano, Sagitariana, bom dia para você. A carreira pedirá decisões práticas. Um parceiro poderá surpreender com uma proposta fora do comum. Avalie com entusiasmo e também com cautela. Aprove o projeto ou apresente resultados. Capricórnio, bom dia para você. Uma nova ferramenta ou jeito diferente de trabalhar vai agilizar resultados e vai liberar tempo na agenda. O dia será positivo para planejar um curso ou buscar conselhos de um profissional mais experiente. Investimentos e financiamentos avançarão com segurança. Aquário, bom dia para você. O amor poderá trazer uma surpresa gostosa, um convite ou uma declaração inesperada. Deixe a rotina de lado e curta o calor do momento. Conversas íntimas compreenderão. Troque confidências e descubra segredos. Peixes, bom dia para você. Uma mudança de casa, na decoração ou convivência tornará o dia a dia mais agradável. O trabalho ganhará um ritmo acelerado com mais demandas e oportunidades. Organize a agenda e faça pausas para não se cansar à toa. Ficando por aqui as previsões astrais e volta amanhã a partir das 9. A gente segue com mais sucessos por aqui, hein? Daqui a pouquinho tem mais informação para você. Já já tem papo de novela. 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

Onda Livre, bom dia pra você, 10 e 10, Kaique Coração, não é de aço, Edbrito Samuel, toda mulher também, Tiaguinho por aqui na programação, pensamentos intrusivos, daqui a pouquinho tem aniversariantes do dia, então fica ligado, já já, todos os aniversariantes, você que tá fazendo aniversário hoje, bora participar aqui, manda através do WhatsApp, você também pode participar aí pelas redes sociais, conhece alguém que tá fazendo aniversário, bora fazer essa surpresa, essa homenagem nesta quarta-feira.

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2: Ingressos esgotados. Pois é, os ingressos para Santos e Flamengo, duelo válido aí pela 29ª rodada do Campeonato Brasileiro, estão esgotados. Os times se enfrentam amanhã, 19h30 na Vila Belmiro. O Clube Paulista anunciou o fim das vendas durante a noite de ontem, né? Os ingressos acabaram cerca de 10 horas depois do Santos começar a comercialização dos bilhetes por meio do site do Sócio Rei. Os torcedores chegaram a enfrentar aí dificuldades para realizar a compra dos ingressos. Segundo o Santos, isso ocorreu por causa da grande procura e velocidade com qual as entradas foram esgotadas, né? Para esta partida, o Santos adotou preços menores em comparação aos últimos jogos do clube na Vila Belmiro, com valores entre 60 e R$140 inteira.
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10: Onda Livre, bom dia, 10:14.
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10: Onda Livre, bom dia pra você. Agora 10:16, vamos na sessão, abrindo mais uma sequência aqui. Vamos agradecendo aqui a Aretuza. Bom dia pra você, obrigado aí pelo carinho, mais uma vez, boa quarta-feira, tamo junto. Quem mais tá chegando por aqui? É o Doca, ótima quarta-feira pra você também, a todos, na sintonia. Tamo junto, claro que sim, obrigado aí pela sua participação, tá bom? Fique sempre aqui, ó, participando com a gente aqui nas promoções da Onda. Quem mais? Maria Alice. Beijo carinhoso aí pra toda a família também. Obrigado pela sua participação.

Livre, bom dia pra você, 10h37, tá na onda, tá com tudo, Fred Fabrício, hein, você não cuidou, Danilo e Davi, eu não sou terapia também, Zezé de Camargo e Luciano pra mudar a minha vida, Yane e Dilcinho, a gente separou. Essa então, aniversariantes do dia desta quarta-feira, 7 de outubro. Parabéns a Priscila. Parabéns, felicidades, muita paz, muita saúde. Também ao Edson Luiz. A Miriam Rodrigues também fazendo aniversário hoje. Lourdes e Fátima, parabéns pra você. Muita paz, saúde, menina. Laura Beatriz também tá completando mais um aninho de vida hoje. Ellen. Jennifer, também fazendo aniversário. O Mário, parabéns pra você, Mário. A Luciana também faz aniversário hoje. Fernando de Souza também, completando mais um ano de vida. Parabéns, felicidades, boa quarta-feira aí. Vai ter festa de montão, né? Maiara também.

0: Onda Livre, bom dia pra você, 10h56, Raça Negra, Cigana, de volta aqui, Velhos e Bons Tempos, também Guilherme Benuto e Panda, Eu Duvido, Pinguim, Bruna Magalhães e ainda Michel Teló, Metamorfose Ambulante.
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0: Vamos nessa com mais informação para você, atualizando previsão do tempo e a temperatura para hoje, quarta-feira, meio da semana, sol e vai aparecer muitas nuvens durante a tarde, possibilidade de pancadas de chuva, principalmente à tarde, né? E muitas nuvens à noite, mas não tem chuva. Máxima hoje deve chegar aos 27 graus, trazendo a previsão para amanhã, quinta-feira, será de sol com muitas nuvens, com possibilidade de pancadas de chuva também no período da tarde à noite. Na madrugada, mínima de 18, a máxima de 29 graus. Informações do site climatempo.com.br.
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0: Onda Livre, bom dia, 10h58.
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6: Onda Livre, bom dia! Por aqui segue Guina Santos. Vamos juntos, até a uma.
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6: Bora, vamos nesta na hora de ganhar prêmios, né, gente? Tem sorteio aqui agora para você, um par de ingressos para o Termas de São Pedro. Você que tá participando aí das promoções, cruze os dedos e boa sorte. Quem tá se dando bem, faturando aqui um par de ingressos é a Amanda, final telefone 97. Parabéns, Amanda! Aê, sortuda! Sempre junto com a gente, Termas de São Pedro, que fica na rodovia SP304, no quilômetro 189. A produção fala com você para você retirar esse par de ingressos aqui, para você passar um dia inteirinho lá no Termas, hein? Ah, vamos fazer mais um sorteio? Mais um par de ingressos? Bora, vamos nessa então, que aqui na Onda tem sempre muito mais prêmios para você. Você que tá ligado aqui na programação da Onda já sabe, a todo momento tem muito mais sorteios, né? Vamos lá então, mais um par de ingressos saindo aqui agora, neste momento, você que tá participando, hein? Atenção, atenção, Evelyn, final telefone 21, parabéns, Evelyn! Também faturando aqui um par de ingressos, a produção fala com você, certo? Para você passar um dia inteirinho lá no Termas, por conta da

0: dia pra você, 11:16 aqui na programação da Festa da Manhã. Péricles JP, hein? Até quando? Henrique Juliano também, João Gustavo e Murilo, postinho de gasolina. Bom, vamos trazer aqui o resumo da sua novela das nove.
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0: Bora, vamos nessa então. Resumão desta quarta-feira, meio da semana já, né, gente? Logo mais, Adriana é rude com Heitor, que prefere se afastar. Nicolau marca um café com Yuri e Liris, a fim de descobrir o que os dois escondem. Silvana e Tiago convencem Adriana a apoiar a contratação de Andréia para trabalhar na joalheria. Rafael pede ajuda a Joel para reatar com Andréia. Pilar é avisada por Ademir que Pedro tem boas chances de inocentar a Adriana. Fernando revela a Mau Mau que gosta do rapaz, ele pede uma chance. Otoniel flagra Elisa e Enéas se beijando. Pedro e Adriana comemoram o parecer do Ministério Público favorável à revisão criminal do processo da morte de Arthur. Tudo isso e muito mais, capítulo de hoje da novela Quem Ama Cuida, aqui na programação da Festa da Manhã. 11:18, Henrique Renner, bom dia!

0: Livre, bom dia pra você, 11:27. Fala Mansa, a origem de tudo, Lucas e Igor, flash pra você aqui na programação. Ótima quarta-feira, hein? Lembrando, daqui a pouco, meio-dia, tem Na Onda da Saudade com os clássicos do sertanejo pra você.
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0: Vamos nessa então, resumo do capítulo de hoje da novela das sete por você, hein? Logo mais todos celebram o namoro de Peixe e Dalila. Vanessa comenta com Junqueira sobre seus planos de armar para que Bela seja demitida. Dalila chama Suelen para uma conversa e explica sua relação com Peixe. E as duas fazem as pazes. Vanessa anuncia a readmissão de parte da equipe do hospital e Dalva se irrita. Gabriel tenta se aproximar de Bela e Próspero oferece um emprego a Dalva. Glorinha convida Hannah para ir à casa de Bela e Margot faz aula de balé na academia de dança de Silvia. Tudo isso e muito mais, capítulo de hoje da novela Por Você. Você fica sabendo aqui, ó, na festa da manhã. Agora 11:28.

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12: Onda Livre, bom dia para você, 11h32. Atenção para essa dica de trabalho: vaga para vendedor ou vendedora externo. Contrata-se vendedor ou vendedora externo para a cidade de Piracicaba, em salário fixo, mais comissão, vale refeição, plano de saúde e também odontológico. É necessário ter veículo próprio. Encaminhar seu currículo para vagas1053@gmail.com. vagas1053@gmail.com. Boa sorte para você aí. Quem sabe sua grande oportunidade, né? 11:33. Bom dia.

Onda Livre, bom dia pra você. 11h44 aqui na programação da Onda pra você. Marco e Mário, hein? Pra vida inteira também. Guilherme Santiago, foi pra gente recordar, matar saudades. Daqui a pouquinho tem pra você os clássicos do sertanejo. Agora tem Pixote chegando no meio do processo. 11h44, bom dia.

0: Livre, bom dia, 11:54, Mato Grosso e Matias, enquanto o sol brilhar, também Bruno Barreto, teve Pixote por aqui no meio do processo, finalizando mais uma edição da Festa da Manhã. Amanhã tá de volta a partir das 9, hein? Já já tem os clássicos do sertanejo.
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0: Livre, bom dia, 11:55.
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4: Cabelos coloridos pedem cuidados intensivos. Hidratação profunda, nutrição com óleos vegetais, proteção térmica e uso de shampoos específicos. Máscaras tonalizantes ajudam a manter a cor viva por mais tempo. Você ouviu Dicas de Beleza.
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0: Onda Livre, tá na onda, tá com tudo, vamos nessa então. Começando mais uma edição aqui na Onda da Saudade com os clássicos do sertanejo, né? Pra gente viajar no tempo, relembrar aqui as boas emoções. que marcaram época. Tudo isso e muito mais a partir de agora, que a gente já começa super bem por aqui.
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0: Bem-vindo, tá na onda, tá com tudo. Fechando aqui a primeira sequência na onda da saudade com as melhores pra gente recordar, viajar no tempo. Só moda boa, hein? É do jeito que você gosta. Daqui a pouquinho tem muito mais pra você.
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0: Onda Livre, boa tarde, já de volta por aqui na Onda da Saudade com os clássicos do sertanejo. 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

0: Onda Livre tá na onda, tá com tudo mais. Que gostoso recordar, reviver as grandes emoções do passado. Só música boa aqui, na Onda da Saudade, com os clássicos do sertanejo. E a gente segue, hein, trazendo muito mais pra você. Boa tarde.
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0: Fiore tá na onda, tá com tudo, fechando mais uma edição na Onda da Saudade. Que coisa boa demais, hein? Só os clássicos do sertanejo. Amanhã tá de volta a partir do meio-dia, sempre trazendo as melhores pra você. Siga na sintonia da Onda, sempre as melhores promoções também. Depois do intervalo tem muito mais e a gente se fala amanhã aqui na programação da Onda Livre.
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0: Onda Livre, boa tarde. A partir de agora tem eu, Thiago Marquezine.
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4: É a tarde da onda chegando pra você a partir de agora aqui na Onda Livre. Que coisa boa! Como é bom estar com você por aqui, ligadaço na programação em mais uma tarde maravilhosa. E é claro que ela fica ainda melhor com você sintonizado por aqui, curtindo as melhores músicas. Vem comigo que essa tarde só tá começando, hein? Daqui a pouquinho tem Super Onda. Bora curtir o primeiro sucesso aqui na Onda Livre.
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4: E a gente começa bem demais com o som de Menos é Mais.

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0: Onda Livre, boa tarde, 1:20. Pra fechar nossa primeira sequência aqui na Tarde da Onda, sucesso de João Bosco e Vinícius, Falando Sério, Bebe Cleiton e Romário, Chuva de Bênçãos, Jorge e Matheus, Louca de Saudade. Só começando essa Tarde da Onda maravilhosa. Estou aguardando sua participação, a sua mensagem aqui no nosso WhatsApp pelo 996494351. Mande o seu boa tarde, troca uma ideia gostosa com a gente aqui na Tarde da Onda, tá bom? Bora pro intervalo rapidíssimo, já já tem muito mais pra você. 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
4: Onda Livre, boa tarde, 1h25. Já estamos de volta para você com mais tarde na Onda. E vamos seguindo por aqui, né? Sempre com muito mais sucessos. E já já tem mais beijos pra galera que tá curtindo comigo, porque aliás, deixa eu mandar um abração especial aqui pro meu amigo Júlio César Bueno de São Manuel, já deixou boa tarde dele por aqui, super abraço pra você, um beijão especial pra minha amiga Má Conceição lá em Limeira, sempre curtindo com a gente também, viu? Tamo junto, bora curtir a Super Onda que vem chegando.
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4: É uma atrás da outra sem parar, e a gente começa com Zezé de Camargo, Irmão da Lua, Amigo das Estrelas.
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0: Roda Livre, boa tarde, 1h36, Thiaguinho, pensamentos intrusivos, teve Gustavo Mioto, impressionando os anjos, e Zezé de Camargo, irmão da lua, amigo das estrelas, é a super onda, como atrás da outra sem parar, beijão pra minha amiga Sandra Vatt, tá na sintonia com a gente, tudo bem Sandra, super beijo pra você, uma ótima tarde, um beijão aí no maridão também, toda a família, obrigado pela sua sintonia, viu? Um beijão pra Josefa de Brotas, tá na sintonia curtindo com a gente também, a minha amiga Maria Pereira, toda a galera curtindo e mandando seu boa tarde aqui na nossa tarde da onda em 105,3. Tem mais músicas? Bora de Paulo e Paulino, fim no fim.
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0: Onda Livre, boa tarde, 1h49.
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volta com tudo, 1h52, aqui na Super Onda. É a moda do sorriso, com perdas e danos. Teve Chitãozinho e Chororó, Falando as Paredes, Michel Teló e a Roça Vence, Henrique e Juliano, Vidinha de Balada, sempre com as melhores e uma atrás da outra sem parar. Olha, um abraço especial aqui pro meu amigo Mula, já tá na sintonia. Hoje é dia de Coringão, né, Mula? Um abraço pra você aí. É o meu amigo Antônio Jorge da Silva, tá aqui participando, já deixou boa tarde dele também aqui na Tarde da Onda. Tamo junto! Bora com mais, que por aqui a música não para. Tem Simone Mendes, Direitos Iguais.

0: Onda Livre, boa tarde, 12:08. Pra fechar essa primeira edição da Super Onda com Ed Brito e Samuel Romance Rosa, teve Pixote no meio do processo, Diego e Vitor Hugo Moça pra casar. Rapidíssimo break, nossa tarde da onda ainda só tá começando. Fica comigo, já já eu tô de volta com muito mais.
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10: Onda Livre, boa tarde. Por aqui segue Thiago Marquezine. Vamos juntos até às 5.
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10: Muito bem, já estamos de volta e abrindo por aqui mais essa super sequência da tarde da onda com as melhores músicas. Continue participando pelo 996494351. Vamos curtir agora Danilo e Davi. Eu não sou terapia.

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Onda Livre, boa tarde, já estamos de volta para você com mais tarde da onda e vamos seguir por aqui até as 5 horas. 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

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São 2h46 aqui na Tarde da Onda, pra gente fechar mais uma sequência com Kleber e Cauã, Mil Adjetivos. Teve Menos é Mais com Pablo, Saudade Inconveniente, Daniel, Declaração de Amor. É a Tarde da Onda, deixa eu mandar um beijão aqui pra minha amiga Maria Pereira, já está na sintonia. Super beijo pra você, Maria, obrigado sempre pela sua participação, tamo junto. É o seguinte, vamos pra mais um intervalo, você continua na sintonia participando pelo 996494351 e na volta já tem muito mais sucesso pra você. Ligadaço aqui em 105,3. Bora pro break com informação aqui na onda pra você.

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2: Pois é, em crise, sem vencer as 6 rodadas, o Corinthians volta a campo nesta quarta-feira, depois de 16 dias livres para treinar no CT Joaquim Grava. Às 19h30, a equipe de Fernando Diniz visita o Internacional em Porto Alegre, pela 29ª rodada do Campeonato Brasileiro. Pressionado, o treinador deve promover mudanças na forma de jogar do Corinthians. Preocupado com a lateral, com o lado esquerdo da defesa, por onde saíram alguns dos gols sofridos pelo time nos últimos jogos, a comissão técnica busca reequilibrar o sistema sem mudar as peças. A ideia é manter a linha defensiva mais compacta e evitar espaços nas costas de Matheus Bidu. As principais mudanças podem ocorrer no setor ofensivo. Ranieri será o primeiro volante, com Breno Bidon e Rodrigo Garro mais à frente.
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2: Onda Livre, boa tarde, 2h52, estamos de volta para você com mais Tarde na Onda. E por aqui nós vamos seguir com as melhores músicas e é claro que tem Super Onda.
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Livre tá na onda, tá com tudo, 3:16, aqui na Super Onda de Brito e Samuel, toda mulher. Teve também César Menotti e Fabiana, Me Apaixonei, Nando Moreno com Rio Negro e Solimões Chapelodo, Kaique, Coração Não É de Aço, e a Super Onda sempre com as melhores músicas e uma atrás da outra, sem parar pra você aqui na Onda Livre. Vamos com mais, né? Que por aqui não para. Seguimos a Super Onda com duas edições em todas as tardes pra você, animando a sua tarde muito mais gostosa nessa quarta-feira, já meio de semana, mais um meio de semana, né? Bora com mais Cleito e Romário, aliás, Cleito e Camargo, Quando um Grande Amor Se Faz.

0: Onda Livre, boa tarde, 3h37. Pra fechar por aqui mais uma sequência, agora com Henrique Juliano, seja ex, Guilherme Benuto, Panda, eu duvido. Bora pra mais um break, tem muito mais tarde da onda vindo por aí. Deixa eu mandar um abração aqui pro Aguinaldo. Boa tarde, Thiago. Ótimo final de tarde pra todos. Valeu, meu querido Aguinaldo. Super abraço pra você aí e pra toda a família. Muito obrigado pela sua audiência. Uma excelente tarde de quarta-feira. Rapidão, a gente volta já.
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0: Onda Livre, boa tarde, 4:09, aqui na programação com o Vini Lucas. Tudo acabou, teve também Diego e Vitor Hugo, BG, a cor e Fala Mansa, a origem de tudo, pra gente fechar mais uma hora por aqui, mas ainda tem chão, hein? Até às 5 horas nós estamos juntos aqui na tarde da Onda. 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
14: Cabelos cacheados exigem cuidados específicos para a definição e saúde dos cachos. Hidrate, nutra, use produtos adequados e evite fontes de calor. Um cronograma capilar ajuda na manutenção dos fios.
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0: Onda Livre, boa tarde. Por aqui segue o Thiago Marquezine. Vamos juntos até às 5.
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0: 4:14, nós já estamos de volta, abrindo mais uma sequência por aqui. A partir das 5 horas já tem Sheba Show chegando com o Rancho, mas até lá tem chão demais. Bora curtir um Péricles com o JP? Até quando?

0: tarde, 4h25, aqui na Tarde da Onda, pra gente fechar mais uma sequência, pra você com muito mais sucessos. Curtimos juntos, João Gustavo e Murilo, Postinho de Gasolina, Alexandre Pires com Leonardo, Marco e Mário, pra vida inteira. Vamos pra mais um intervalo muito rápido, daqui a pouquinho tem mais uma sequência aqui na Tarde da Onda.
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7: Onda Livre, boa tarde, 4h29, de volta pra você. Eu disse que era rápido, hein? Bora pra nossa última sequência aqui da tarde da Onda. 5 da tarde tem Sheba Show chegando pra comandar o rancho. Mas a gente segue com mais músicas pra você. Vamos de Gustavo Lima, termina comigo antes.
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7: 4h30.
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0: Onda Livre, boa tarde, 4h41, Rio Negro e Solimões, na sua tarde da onda. Tomal, que moda, hein? Já pra entrar no clima do Rancho da Onda, que daqui a pouquinho, a partir das 5, tem Sheba chegando pra comandar a programação do Rancho da Onda com tudo. Pra você agora tem Paula Fernandes e Simone Mendes, Circo.
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0: Fri, boa tarde, faltando 5 para 5. Sucesso de Zé Felipe, Ana Castela, Sou Boca Mente, teve Henrique e Juliano, Mais Amor e Menos Drama e Lucas e Igor, Flash. São as saideiras por aqui dessa tarde deliciosa, quarta-feira, mais um meio de semana. Muito obrigado pelo carinho da sua companhia, mais essa tarde deliciosa. Vocês ficam na sequência com o Sheba Show e o Rancho da Onda, que vem aí com tudo. A gente se fala, até amanhã, gente, valeu!
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9: Onda Livre, meus compadres, bora lá então. 5 horas em ponto. Estamos chegando. Cabocada, meus companheiros, velho. Brutalidade máxima por aqui de agora. Até as 8 estaremos nesta empreitada do nosso Rancho da Onda. Com os nossos amigos do Jardim São Pedro Supermercado, sempre por aqui, né? Daqui a pouquinho eu vou falar do arroz e feijão, rei do prato também. E a porteira que ela vai abrindo, pra já começar arrancando a carça pra cabeça nesta tarde quente de quarta-feira, 7 do mês de outubro, tem Chitão, mais o Chororó e o Simômino.

Calibre, compadre, 5 horas 14 minutos. Esta noite foi maravilhosa, Creminho. 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
2: Tô bem, o craque Messi publicou na sua conta oficial do Instagram uma nova mensagem de despedida da seleção da Argentina no dia seguinte ao seu último jogo pela equipe nacional contra o Benin. Messi marcou um dos gols da vitória 3-0 sobre o time africano no estádio Monumental de Nunes, né? E a publicação rendeu uma homenagem do português Cristiano Ronaldo.
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2: Olá, meu compadre, 5:22, já estamos de volta, o nosso rancho mais cremoso. 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
1: Existe uma teoria que se chama 90-10, onde uma pessoa tem 90% daquilo que você procura em alguém. Só que você foca naqueles 10% que falta. Aí você sai pra rua, se aventura, e realmente você encontra aqueles 10%, mas não se deu conta que perdeu os 90%.

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0: Olá, meus compadres, brutalidade máxima, nosso Ranchas, companheiro, velho, tanto que é bom nós estar aqui prosseando junto com vocês, né? 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

0: Valeu, brincou, padre, véi. 5 horas e 47 minutos aqui no nosso rancho da onda, bruto do bruto. Só as minhocas antigas pra moda se apreciar. Continue aqui participando. 19996494351 é o mais melhor de bom do sertanejo do sertão, né, rapaz? 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Boa, bruto, velho! 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Forte abraço pra vocês aí, meus amigos. Seguinte, este momento é o momento maravilhoso da nossa programagem. Hora da Ave Maria do Rancho, hora que a gente vai fazer essa oração maravilhosa aqui de todos os dias. Então vou convidar você junto com a gente. Nesse momento vem chegando a Ave Maria do Rancho da Onda, para você e para toda a sua afamiagem fazer essa oração aqui no 105,3.
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0: Padre Ave Maria do Rancho, que momento maravilhoso. Pois no intervalo a gente abre mais uma hora por aqui.
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0: Onda Livre agora, 6:07 noite pra você.
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1: Abrindo mais uma hora por aqui com mais um Animal do Sertanejo do Sertão pra vocês. Onde ela vai proseando, esse é o nosso Rancho da Onda, quarta-feira, 7 de outubro, com nós sempre, nossos amigos do Jardim São Pedro Mercados, né? Trazendo mais cantiga, abrindo esse bloco, abrindo essa hora, tem Milionário Mãozé Rico.
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0: livre, compadre. 6h20, Zé Neto Cristiano aqui da onda, porco sur, tudo reto, brutalidade máxima, é o nosso rancho, meu patrão. 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
0: Tá livre, Cavalcada, agora 6h24, noite pra você.
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8: Muito bem, meus patrões, nossa trucada começa trazendo sempre o 7 ouro pra vocês. Bora apreciar? Danilo e o Davi por aqui.
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0: Fala livre, compadre. 6:32, Eduardo Costa lá vem, ó, 7 Copa pra você.
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0: Então, Grosso Matias, o nosso zap de hoje no Truco do Rancho. Amanhã tem mais trucada aqui, uai.
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0: Valeu, meu cabocada. 6:43, noite pra vocês.
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0: Na República Bocada, 7 horas, rapaz, aqui no nosso rancho, a Voz do Brasil será retransmitida a partir das 8 da noite aqui no 105,3. Claro, pois no intervalo a gente prossegue com os nossos amigos do Jardim São Pedro Supermercados por aqui.
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0: Obrigado.
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0: 7:59, Jorge Matheus, seu astral, aqui na onda, rapaz, boa, bruto, pra fim das labutas deste nosso rancho mais cremoso. Obrigado aí pelo carinho, fique com Deus, turma, amanhã estaremos de volta bem cedinho, a partir das 5 da manhã, com os nossos amigos do Jardim São Pedro, supermercado sempre, né? Patrocinador oficial do nosso programa. Obrigado, turma, saideira tem chitão, mas e o chororó, valeu, campeão.
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5: Em Brasília, 19 horas.
4: Está no ar a Voz do Brasil. 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
6: Olá, boa noite.
5: Boa noite para você que nos acompanha em todo o país.
6: Quarta-feira, 7 de outubro de 2026.
5: Vamos aos destaques do dia.
6: Idosos, gestantes e crianças estão entre os grupos com maior risco de complicações por erro de dosagens de medicamentos.
5: Campanha nacional estimula a prevenção e registro de falhas em hospitais, farmácias e no dia a dia do paciente. Luana Karen.
7: A campanha quer fortalecer entre profissionais de saúde e população o hábito de notificar quando um medicamento provocar efeito adverso.
6: Saúde da mulher.
5: Saiba como identificar os primeiros sintomas da menopausa e os cuidados disponíveis na rede pública de saúde. Gabriela Noronha.
8: Ao perceber os sintomas, a mulher pode procurar atendimento e, se necessário, é encaminhada ao atendimento especializado.
6: Qualificação profissional.
5: Pronatec abre oportunidades em cursos gratuitos voltados à preservação ambiental. Márcia Fernandes.
9: O programa tem como objetivo expandir o acesso à educação profissional e contribuir para a inserção de jovens e adultos no mercado de trabalho.
6: Hoje na apresentação da Voz do Brasil, Luciano Seixas e Mariana Jungmann.
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6: Na hora de tomar um remédio, errar a dosagem ou esquecer o horário do tratamento pode trazer sérios riscos à saúde, especialmente para crianças, idosos e gestantes.
5: No Brasil, falhas na receita e na administração de medicamentos representam uma parcela expressiva das ocorrências registradas em atendimentos de saúde.
6: Para alertar a população para esses e outros danos à saúde, a Agência Nacional de Vigilância Sanitária, Anvisa, realiza no mês de outubro uma mobilização nacional voltada à prevenção de erros na hora de se medicar.
7: A campanha da Agência Nacional de Vigilância Sanitária quer fortalecer entre profissionais de saúde e população o hábito de notificar quando um medicamento provocar efeito adverso. A ideia é melhorar os processos e prevenir danos à saúde. No Brasil, erros de medicação e eventos adversos podem ser notificados por meio da plataforma Vigimed. A notificação pode ser feita tanto por profissionais de saúde quanto por pacientes. A presidente do Conselho Regional de Farmácia de Goiás, Luciana Calil, cita que entre os erros mais comuns estão a dosagem e os intervalos de administração.
10: O que nós observamos são erros, por exemplo, de dose, tomar mais ou menos do que é o recomendado. Um outro erro é o erro em relação ao horário. não atrasar e nem adiantar o horário de tomar o remédio. Um outro erro muito comum é a confusão entre os medicamentos.
11: Segundo a Organização Mundial de Saúde, os erros de medicação causam um impacto global estimado em US$ 42 bilhões por ano e afetam milhões de pacientes. Cerca de 5% deles sofrem danos evitáveis relacionados a medicamentos, sendo que metade desses casos poderia ser prevenida. Idosos, gestantes e crianças estão entre os mais vulneráveis a esse tipo de ocorrência. O diretor da Agência Nacional de Vigilância Sanitária, Anvisa, Tiago Campos, diz que a campanha quer fortalecer a cultura de notificação dos erros, com foco na melhoria dos processos.
12: Isso significa incentivar a identificação e a notificação dos erros, sem foco na punição das pessoas envolvidas, mas sim no aprendizado e na melhoria contínua dos processos.
11: No Brasil, entre dezembro de 2018 e agosto de 2026, a Anvisa recebeu quase 58 mil notificações de erros de medicação, correspondendo a 16,2% de todas as notificações registradas no período. As categorias mais notificadas foram erro de prescrição, omissão de dose, posologia inadequada e erros de administração. Reportagem Luana Karen.
5: O Brasil reforçou a vacinação e a vigilância contra o sarampo diante do aumento de casos nos Estados Unidos e em outros países das Américas.
6: Até 5 de outubro, o país registrou 52 casos da doença. A vacina é gratuita e está disponível nas unidades de saúde pelo Sistema Único de Saúde.
13: Com o avanço do sarampo nos Estados Unidos e em outros países das Américas, o Brasil reforçou a vacinação e a vigilância contra a doença. Nos Estados Unidos, mais de 90% dos casos são de pessoas não vacinadas ou sem informação sobre a vacinação. No Brasil, foram registrados 52 casos importados até 5 de outubro, 41 em São Paulo, 10 no Amazonas e 1 no Rio de Janeiro. Segundo o Ministério da Saúde, as ações incluem busca ativa, investigação de casos, acompanhamento de contatos e bloqueio vacinal. O país continua sem circulação endêmica do vírus. A vacina contra o sarampo está disponível gratuitamente no Sistema Único de Saúde, o SUS. Quem estiver com doses em atraso deve procurar uma unidade de saúde para atualizar a caderneta conforme as recomendações do Programa Nacional de Imunizações. Saiba mais em gov.br/saúde. Thaís de Araújo para a Voz do Brasil.
5: E para manter em dia todas as informações sobre vacinação, doses recebidas e certificados, o cidadão pode contar com a ferramenta Meu SUS Digital.
6: De forma simples, é possível baixar a Carteira Nacional de Vacinação e verificar os imunizantes já administrados.
14: A plataforma do Ministério da Saúde permite verificar registros de vacinas recebidas, acessar a carteira digital de vacinação e emitir documentos e certificados utilizando a conta gov.br. Na área de vacinação, o cidadão pode consultar os imunizantes registrados em seu nome nos sistemas de saúde integrados à Rede Nacional de Dados em Saúde. E é possível verificar, por exemplo, as vacinas recebidas, as doses aplicadas e os respectivos registros de vacinação. A plataforma disponibiliza ainda a Carteira Nacional de Vacinação Digital, onde constam todas as informações recebidas dos sistemas integrados, além do Certificado Nacional de Vacinação contra a Covid-19 e o Certificado Internacional de Vacinação contra a Febre Amarela. Para isso, basta abrir o aplicativo Meu SUS Digital ou acessar o endereço meususdigital.saude.gov.br. Para quem ainda não baixou o aplicativo, ele está disponível de graça para Android e iOS, além da versão da web. Cleide Lopes, para a Voz do Brasil.
5: E quase metade dos municípios brasileiros está em situação de alerta ou risco para a presença do mosquito Aedes aegypti, transmissor da dengue, chikungunya e zika.
6: De acordo com o Ministério da Saúde, 49,2% dos 3.732 municípios avaliados apresentaram esses índices.
5: A maior parte dos criadouros está em vasos e pratos de plantas, garrafas e outros recipientes que acumulam água.
6: Com a proximidade do verão e as condições associadas ao El Niño, a orientação é fazer vistorias regulares para eliminar locais que possam acumular água.
5: Ondas de calor, menstruação irregular, alterações de humor.
6: Sintomas que podem indicar a proximidade da menopausa, que marca o fim da vida reprodutiva da mulher.
5: E o SUS oferece acompanhamento e tratamento especializado para esse período.
15: Há 3 anos, a psicóloga Alessandra Reis começou a perceber mudanças no corpo. Primeiro vieram o esquecimento, a insônia, mas quando ela começou a sentir os fogachos, as famosas ondas de calor, desconfiou que a menopausa estava chegando.
16: O calor, eu suava, vinha de repente, eu ficava cheia de gotículas de suor, assim.
15: O climatério, que começa por volta dos 40 anos da mulher, é a transição fisiológica da vida reprodutiva para não reprodutiva e é marcado pela redução gradual de hormônios como o estrogênio. Já a menopausa se consolida quando a mulher passa 12 meses consecutivos sem menstruar. Acontece em média aos 52 anos. E o acompanhamento dessas mulheres pode ser feito pelo SUS, o Sistema Único de Saúde. Ao perceber os sintomas, a mulher pode procurar atendimento nas unidades básicas de saúde e, se necessário, é encaminhada ao atendimento especializado. A médica ginecologista e obstetra do Hospital Universitário de Brasília, Bruna Heine, lembra que o tratamento da menopausa deve ser individualizado.
17: A terapia hormonal é o nosso tratamento de primeira linha para os sintomas climatéricos. Ele reduz até em 90% os sintomas, só que existem contraindicações. Então, por isso a importância dessa paciente passar por uma consulta, fazer uma avaliação, né? Rastreios. Então, essa paciente, antes de iniciar uma terapia hormonal, normalmente faz, a gente faz um rastreio para câncer de mama, a gente faz rastreio de doenças metabólicas, vê se a pressão, né, tá bem controlada, se não tem um diabetes descompensado.
15: Além de tratamento hormonal, o SUS também dispõe de medicamentos como estriol em creme para tratar o ressecamento vaginal, um dos sintomas da menopausa. Nas consultas, também são dadas orientações sobre alimentação, atividade física, sono e saúde mental, além da avaliação de condições crônicas. O Ministério da Saúde recomenda que a mulher tenha acompanhamento constante na atenção primária durante toda a transição. Reportagem Gabriela Noronha.
6: Das redes sociais, a preocupação com a segurança das mulheres também está no ambiente virtual.
5: Exposição de conteúdo íntimo sem autorização, perseguição online e ataques por meio das plataformas digitais estão entre os crimes mais cometidos na internet.
6: E o serviço Ligue 180 está se aprimorando para dar orientação mais precisa para as mulheres que sofrem esse tipo de violência.
5: Nós conversamos com a coordenadora do Ligue 180, Ellen Santos, sobre esse trabalho e o que as vítimas podem fazer quando sofrem uma agressão virtual. Acompanhe. Coordenadora Ellen Costa, bem-vinda à Voz do Brasil, um prazer ter a senhora conosco. Bom, fala pra gente um pouco mais sobre esse acordo, né, que foi firmado entre o Ministério das Mulheres e a Secretaria de Comunicação Social da Presidência da República. O que que vai ser desenvolvido a partir dele? Quais são os objetivos?
18: Então, esse acordo, ele parte de uma realidade muito concreta que a gente vive, que é justamente essa violência contra a mulher, que também acontece no ambiente digital e nós precisamos estar preparados para enfrentá-la, né? Então, essa parceria do Ministério das Mulheres com a SECOM, da presidência, ela tem 2 eixos que são muito importantes, né? Um deles é justamente a educação midiática. A gente precisa ampliar o conhecimento das mulheres sobre os seus direitos na internet, 7. E o outro eixo é justamente a qualificação do LIC 180, né, que a gente sempre vem trabalhando para preparar a central. E nesse nicho agora, a central vai estar cada vez mais preparada para orientar as mulheres que estejam sofrendo algum tipo de violência no mundo digital. Então, a gente está falando de situações de ameaça pela internet, perseguição pelas redes sociais, né, a exposição de imagens íntimas sem consentimento e tantos outros tipos de violência.
5: Foi encaminhado um ofício, né, às plataformas digitais solicitando informações justamente sobre os mecanismos que são adotados por elas para o recebimento das denúncias de violência, como a senhora citou aí alguns exemplos, violência digital, né? Que informações vocês querem e a partir delas o que pode ser feito?
18: Então, a gente quer conhecer de maneira muito objetiva, né, como é que funciona o caminho da denúncia dentro de cada plataforma, né? Então, a gente precisa saber como é que essa mulher deve denunciar, quais são as informações que ela precisa apresentar, os prazos, né, de análise que existem dentro da plataforma e se ela recebe algum tipo de confirmação de que a denúncia foi recebida e se ela consegue também acompanhar o pedido, né, dessa denúncia, quais são os mecanismos que existem ali também para impedir que um conteúdo removido que ele volte a circular, né? E a gente também quer saber como é que essas plataformas estão tratando esses conteúdos, né, que são produzidos ou manipulados por inteligência artificial e buscar estabelecer, quem sabe ali, um ponto focal também dentro dessas empresas aqui no Brasil.
5: Agora, nos casos em que uma mulher é vítima de violência digital, coordenadora, que tipos de provas ela deve reunir para denunciar posteriormente e quem ela deve procurar para fazer essa denúncia, né? A senhora acabou de mencionar aí, tem essa questão de denunciar nas plataformas, mas ela só deve denunciar na plataforma e aguardar, ela deve reunir provas, como que ela deve proceder quando ela perceber, por exemplo, que ela está sendo vítima de uma exposição de fotos íntimas ou de ameaças na internet?
18: Então, a orientação que, inclusive, as nossas atendentes já estão fazendo, né, é que sempre que for possível e seguro também, ela preserve a prova antes de apagar a mensagem ou antes de bloquear um perfil ou de denunciar aquele conteúdo na plataforma. Então, é importante que, se possível, ela consiga fazer prints completos, né, que ela mostre o perfil, a data, o horário, guardar esses links, o nome dos usuários, número de telefone, mensagem, áudio, né, vídeo que tem também, os e-mails, enfim. Se ela for fazer a denúncia na própria plataforma, guardar também o protocolo de confirmação dessa denúncia. Depois, a gente orienta para que ela procure ajuda. Então, ela pode utilizar os mecanismos de denúncia da própria plataforma ou ela pode procurar os órgãos competentes quando houver crime ali ou necessidade de um atendimento imediato, né? A gente orienta e quando a gente registra a denúncia, a gente encaminha para os órgãos de segurança pública, dependendo ali de quem for a competência da apuração. Então, eu quero dizer que ela pode procurar realizar essa denúncia também no LIC 180, né? A gente acolhe essa mulher, a gente presta as informações sobre os direitos, registra a denúncia, então essas provas que ela conseguiu juntar, ela também pode encaminhar para o 180 via os seus canais de acesso e a gente orienta também sobre os serviços da rede de atendimento, quais são os órgãos que ela pode procurar no seu território. E aí, é importante a gente sempre fazer uma distinção, tá? Se houver uma situação de risco imediato, uma ameaça concreta à integridade física da mulher naquele momento, a gente sempre orienta para ligar para o 190 da Polícia Militar, que tem a competência de ser acionada nesses casos, né? Vai chegar ali numa situação de urgência e emergência.
5: Bom, para a gente concluir, então, a senhora pode dizer para a gente quais são os canais do Ligue 180, né? Obviamente, a gente tem a ligação para o número 180, mas o Ligue 180 hoje é uma plataforma maior e tem outros canais, né?
18: Sim, a central hoje é uma central que ela é multicanal, né? Então, sim, a gente liga gratuitamente para o 180, que é o tridista, é muito bem disseminado, mas a gente também tem o atendimento via WhatsApp, através do número 61961100180. Nós temos o atendimento por e-mail, videochamada Libras, o webchat, todos esses também no site do Ministério das Mulheres. Todos esses canais funcionam 24 horas por dia, todos todos os dias da semana, tá? Aí eu gostaria só de reforçar para as mulheres que estão nos acompanhando ou terceiras que sabem situações, né? Não precisa esperar uma situação se agravar para procurar o Link 180. Então, se ela estiver vivendo uma situação de violência, inclusive no ambiente digital, ou simplesmente se ela tiver uma dúvida sobre os seus direitos, sobre onde buscar ajuda, procura a central, procura o Link 180. A gente existe justamente para acolher, para orientar, ajudar essa mulher a encontrar os caminhos de proteção.
5: Muito bem, no ambiente digital e fora dele também, né? Eu conversei com a Ellen dos Santos Costa, coordenadora geral da Central de Atendimento à Mulher, o Ligue 180. Muito obrigada, Ellen, pela sua entrevista à Voz do Brasil.
18: Eu que agradeço, bom trabalho a todos.
6: A Procuradoria-Geral da Fazenda Nacional publicou edital que oferece condições para regularização de débitos.
5: A depender do caso, o contribuinte pode conseguir até 100% de desconto. Para transações de pequeno valor, a redução pode chegar a 50% do total da dívida.
6: Os interessados têm até o dia 9 de outubro para aderir através do endereço regularize.pgfn.gov.br.
5: E as empresas que pensam em renegociar dívidas com a União contam com uma novidade.
6: O sistema Regularize agora permite acesso às funcionalidades usando a conta gov.br.
19: O novo acesso ao sistema Regularize está disponível para quem é responsável por uma pessoa jurídica e tem conta gov.br, nível prata ou ouro. A novidade torna mais direto o acesso aos serviços do Regularize e dispensa a necessidade de outros procedimentos para entrar no ambiente da pessoa jurídica, como detalha Raquel Ribeiro de Carvalho, coordenadora nacional de atendimento da Procuradoria-Geral da Fazenda Nacional.
20: Você poderá, por exemplo, consultar débitos inscritos em dívida ativa da União e do FGTS em nome da empresa, emitir guia de pagamento, fazer negociação do débito da empresa, mas atenção, para conseguir esse acesso, você precisa constar como responsável legal pelo CNPJ no cadastro da Receita Federal do Brasil.
19: Para acessar, é só seguir estes passos. Após fazer o login no portal Regularize com a conta gov.br, prata ou ouro, clique no seu nome e depois em alterar perfil de acesso. Informe o CNPJ da empresa pela qual você é responsável e clique em alterar perfil. O endereço do portal é o gov.br/regularize. Reportagem Luciana Colares de Holanda.
5: O Programa Nacional de Acesso ao Ensino Técnico e Emprego, o Pronatec, está com 1.500.000 vagas abertas para cursos gratuitos de qualificação profissional voltados à área ambiental.
6: As oportunidades estão distribuídas em 11 estados e incluem formações em áreas como energias renováveis, biocombustíveis e preservação do meio ambiente.
21: Ao todo, serão oferecidas 1.500.000 de vagas para cursos de qualificação profissional em áreas relacionadas à preservação, conservação, recuperação ou melhoria do meio ambiente. O diretor de Articulação e Fortalecimento da Educação Profissional e Tecnológica do Ministério da Educação, Sérgio Pedini, conta onde os profissionais que concluírem esses cursos poderão atuar.
22: A sociedade mudou, né? Todas as atividades acabam derivando para um interesse na área ambiental. O que é muito bom, né? Frente ao que a gente encontra de desafios aí de mudanças climáticas, né? Então, hoje uma capacitação dessa qualifica a pessoa para atender qualquer setor.
21: As vagas são oferecidas por meio do Pronatec, o Programa Nacional de Acesso ao Ensino Técnico e Emprego. O programa tem como objetivo expandir o acesso à educação profissional e tecnológica e contribuir para a inserção de jovens e adultos no mercado de trabalho. Os 11 cursos gratuitos são ofertados nos estados do Maranhão, Minas Gerais, Mato Grosso do Sul, Pará, Pernambuco, Piauí, Rio de Janeiro, Rio Grande do Norte, Roraima e Rio Grande do Sul. Jonas Benício Costa é pedreiro e decidiu investir em uma nova formação. Agora, ele é aluno do curso de instalador de sistemas fotovoltaicos, oferecido pelo Instituto Federal do Maranhão, e conta como tem sido a experiência.
0: A gente cresce um pouco mais no mercado de trabalho, enriquece o currículo, e são vários benefícios que um curso desse tem a oferecer pra gente, né? Porque o conhecimento é uma coisa que ninguém te rouba.
21: Sérgio Pedini, do Ministério da Educação, destaca a importância de investir na educação profissional.
22: Cursos de qualificação profissional acabam abrindo oportunidades muito semelhantes a quem tem um título de graduação, que inclusive muitos estão passando dificuldades. Então a gente tem que entender a educação profissional tecnológica como um espaço de oportunidades para esse mundo que mudou.
21: As vagas e os cursos disponíveis podem ser consultados no painel de oportunidades do Pronatec, na internet. Para participar, é necessário atender aos pré-requisitos indicados para cada curso. As informações sobre inscrição estão disponíveis nos editais e nos canais das instituições que oferecem os cursos. Reportagem, Márcia Fernandes.
5: Participantes do Exame Nacional do Ensino Médio, que são concluintes da rede pública de ensino, deverão selecionar obrigatoriamente o idioma de preferência para a prova de língua estrangeira até o dia 18 de outubro.
6: Os estudantes devem escolher entre inglês ou espanhol. Quem perder esse prazo fará obrigatoriamente a prova de inglês, sem chance de mudança.
5: E aqueles que tiveram a inscrição automática deverão preencher o questionário socioeconômico disponível no site de inscrição para acessar o local de prova.
6: Para fazer o preenchimento e também selecionar a língua estrangeira, basta acessar enem.inep.gov.br.
5: E essas foram as notícias do governo federal.
6: Uma realização da Secretaria de Comunicação Social da Presidência da República.
5: Com produção da empresa Brasil de Comunicação.
6: Fique agora com o Minuto do TCU. Em seguida, as notícias do Poder Judiciário e do Congresso Nacional. Boa noite.
5: Boa noite, até amanhã.
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24: STF exclui o crédito presumido de ICMS da base do PIS e da COFINS.
25: Resolução do CNJ prevê fim de processos judiciais em dívidas de até R$10 mil.
24: Missões de observação eleitoral destacam a transparência e organização das eleições 2026.
25: Boa noite, eu sou Marcela Luiza.
24: E eu sou Walter Lima.
25: O Supremo Tribunal Federal excluiu o crédito presumido de ICMS da base do PIS e da COFINS.
24: Prevaleceu o entendimento de que o benefício fiscal concedido por estados e pelo DF não deve integrar a base das contribuições federais. Marta Ferreira.
26: O julgamento chegou a ser iniciado no plenário virtual, quando havia sido formada maioria favorável aos contribuintes. Só que um pedido de destaque levou a análise para o plenário físico. Os votos proferidos pelos ministros aposentados foram mantidos. Autor do destaque, o ministro Gilmar Mendes, votou no sentido da inclusão dos créditos presumidos de ICMS na base de cálculo do PIS e da COFINS, mantendo a posição que havia adotado no plenário virtual. No final, prevaleceu o entendimento de que o benefício fiscal concedido por estados e pelo Distrito Federal não deve integrar a base das contribuições federais.
25: Resolução do CNJ de 2026 prevê o fim de processos judiciais referentes a dívidas de baixo valor movidos por bancos.
24: A norma prevê a extinção de processos judiciais movidos por bancos quando a dívida for de até 10 mil reais. Marcelo Della Libera.
1: Essa resolução trata de processos de baixo valor e sem perspectiva de satisfação, ou seja, quando não foi possível localizar o devedor ou quando, mesmo localizado, não foram encontrados bens suficientes para pagar a dívida. Tratam de processos de cobrança que continua tramitando, mas sem perspectiva concreta de que o credor consiga receber o valor que lhe é devido. O objetivo da medida é aumentar a eficiência do sistema de justiça, que deixa de lado dívidas de baixo valor sem perspectiva de pagamento e pode priorizar processos mais complexos.
25: Convidados internacionais que participaram das missões de observação eleitoral neste ano reconheceram a confiabilidade, a organização e a transparência do trabalho da Justiça Eleitoral na condução do primeiro turno das eleições.
24: O relatório preliminar foi divulgado nesta terça-feira. Vitor Struck.
4: O documento foi elaborado por representantes da Organização dos Estados Americanos, a OEA, do Parlamento do Mercosul, do Carter Center dos Estados Unidos, da Liga dos Estados Árabes, além de universidades brasileiras, como a Pontifícia Universidade Católica de São Paulo. Participaram das missões 91 observadores e observadoras de 23 nacionalidades.
25: Tribunal Superior do Trabalho e Astral, Associação Brasileira de Televisões e Rádios Legislativas, firmam acordo de cooperação institucional.
24: Uma forma de ampliar a divulgação de conteúdos audiovisuais produzidos pelo Tribunal. Rafael Silva.
7: A parceria com as emissoras que integram a Astral vai permitir à Secretaria de Comunicação Social do TST levar a um maior número de ouvintes por todo o país todo o conteúdo multimídia produzido. Tudo o que é de interesse nas relações de trabalho pode ser utilizado pelas emissoras associadas em diferentes formatos e plataformas, como televisão, rádio, sites, aplicativos, plataformas de streaming, redes sociais e podcasts.
25: STJ decide que violação de patente permite reconhecer dano moral presumido.
24: Isso significa que não é preciso prova de prejuízo à imagem, à reputação ou ao prestígio da empresa. Fátima Uchoa.
8: O STJ restabeleceu a condenação por danos morais imposta pelas instâncias de origem em Goiás a empresas que fabricaram e venderam sem autorização do titular cópia de uma máquina agrícola protegida por patente de modelo de utilidade concedida pelo Instituto Nacional da Propriedade Industrial para proteger melhorias no uso ou na fabricação de objetos já existentes. Para os ministros, a proteção da patente como espécie de propriedade industrial segue a mesma lógica já adotada pelo STJ a casos de uso indevido de marca. A relatoria foi do desembargador convocado Luiz Carlos Gamboge.
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25: Uma boa noite.
24: E até amanhã.
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1: Eu sou Paula Groba.
2: E eu sou Humberto Pinheiro.
1: E estes são os destaques de hoje do Jornal do Senado, que começa agora.
2: Em segundo dia de discussões, fim da escala 6-1 gera debate sobre momento da votação.
1: Senadores divergem sobre MP que proíbe bets no Brasil.
2: Agentes de trânsito podem ter lei geral e porte de arma.
1: Boa noite.
2: Boa noite.
1: A proibição das bets em todo o país divide governo e oposição no Senado. Na volta dos trabalhos parlamentares após o primeiro turno das eleições, os senadores discutem os efeitos da medida provisória que suspende a atuação das empresas de apostas.
2: Em vigor desde 25 de setembro, a MP é questionada no Supremo Tribunal Federal por representantes do setor que alegam violação à segurança jurídica e à livre iniciativa. Os detalhes com o repórter Alexandre Campos.
3: O futuro da medida provisória que proíbe as bets em todo o território nacional está nas mãos do Supremo Tribunal Federal. Relator de ações que questionam a constitucionalidade da lei que regulamenta as apostas de quota fixa no país, o ministro Luiz Fux deve decidir também sobre os pedidos de entidades ligadas ao setor para suspender a eficácia da MP editada pelo governo em 25 de setembro. Associações das empresas que exploram esse negócio no país e de emissoras de rádio e TV, além de clubes de futebol, alegam que o texto gera insegurança jurídica e viola o princípio da livre iniciativa. Ao se manifestar contrariamente à exploração de apostas no país, a senadora Damaris Alves, do Republicanos do Distrito Federal, afirmou que os representantes desse segmento têm razão em questionar a proibição imediata por meio de medida provisória.
4: Eles contrataram. Existe contrato de publicidade com emissoras. Então, quando você tem um contrato de publicidade, você já contratou um monte de gente. Então, vai ter desemprego. Então, que acabe-se com as bets de forma escalonada, dando para o segmento a oportunidade de interromper os seus contratos sem prejudicar tanta gente. Mas podemos, por exemplo, de imediato proibir as publicidades. Eu sou relatora do projeto que proíbe a publicidade. Isso sim, vamos proibir a publicidade. Agora, acabar do jeito, o Congresso cometeu um erro em liberar, agora vai cometer um outro erro acabando dessa forma.
3: Já o senador Jacques Wagner, do PT da Bahia, acredita que se o ministro Luiz Fux não for favorável à ação que questiona a MP, o texto deve ser aprovado pelo Congresso Nacional.
5: Eles ingressaram no STF, eu não sei qual vai ser a posição do ministro Fux, que foi para quem foi distribuído. Aqui eu acho difícil que alguém sustente contra o que virou uma doença social de graves consequências no Brasil inteiro. Então, defender o dinheiro dos donos da Rebetes contra o suicídio e a depressão de milhares de pessoas, eu acho muito difícil.
3: Além de proibir as bets em todo o território nacional, a MP editada pelo governo veda publicidade, propaganda e patrocínio relacionados a esse tipo de atividade e impõe obrigações aos provedores de aplicações de internet e lojas virtuais, como o impedimento de oferecer produtos ou serviços referentes à aposta.
1: E os agentes de trânsito podem ganhar uma lei geral para unificar o regime jurídico da carreira em todo o país.
2: A proposta, já aprovada na Comissão de Segurança Pública e em análise na Comissão de Constituição e Justiça, também garante o direito ao porte de arma de fogo para profissionais que atuam em atividades externas. Repórter Bruno Lourenço.
6: A proposta de lei geral dos agentes de trânsito aprovada na Comissão de Segurança Pública reconhece a carreira como típica de Estado. O relator, senador Efraim Filho, do PL da Paraíba, destacou que esse entendimento evitaria a delegação integral de suas atribuições a empresas privadas. Sobre o porte de arma, o senador defendeu, na ocasião, a previsão de que o direito seja restrito aos agentes que trabalham diretamente na fiscalização ostensiva.
7: Apesar de considerarmos valorosa a previsão de porte de arma de fogo para os agentes de trânsito, é necessário limitar esse direito àqueles servidores que exerçam atividades de forma ostensiva e externa, tendo em vista o caráter finalístico restritivo do Estatuto.
6: O texto, que será analisado agora na Comissão de Constituição e Justiça, tem o objetivo ainda de evitar uma ampliação conceitual excessiva da atividade policial, ao assegurar que as atribuições de engenharia e educação continuem sendo partes integrantes da segurança viária, sem serem descaracterizadas. Depois da CCJ, o projeto de lei vai ao plenário do Senado.
1: Tomou posse nesta terça-feira a nova senadora pelo Distrito Federal, Leani Lemos, do PSB. Servidora de carreira do Senado desde 1993, ela ocupa a vaga da senadora Leila Barros, de quem é primeira suplente. Leila está licenciada por 120 dias para tratar de interesses particulares. O afastamento termina em fevereiro de 2027.
2: No primeiro discurso como senadora, Leani disse que vai atuar em defesa da democracia, do fortalecimento das instituições e do federalismo. Também citou como prioridades uma gestão pública eficiente, a redução das desigualdades e a ampliação de oportunidades. Emocionada, Leani lembrou sua trajetória no Senado e a história do pai, um paraibano que chegou a Brasília em 1958 para trabalhar na construção do prédio do Congresso Nacional.
8: Hoje, os netos do meu pai estão aqui, na tribuna de honra, mas muitos outros netos de candangos continuam a lutar por um emprego, um salário digno, uma jornada digna, uma jornada que não seja 6x1 e uma vida de alegria com suas famílias. É tudo o que essas pessoas pedem e é pouco.
1: E a proposta que acaba com a escala 6x1 no Brasil avançou mais uma etapa no Senado, mas o momento da votação divide os senadores.
2: Na segunda sessão de discussão, a oposição questionou a decisão de acelerar a análise às vésperas do segundo turno das eleições. Já a base do governo defendeu a votação e classificou o fim da escala 6x1 como uma reivindicação histórica dos trabalhadores. Repórter Douglas Castilho.
9: Líder da oposição, o senador Rogério Marinho, do PL do Rio Grande do Norte, questionou o fato de o governo pautar o tema às vésperas do segundo turno.
10: Não nos negamos a discutir jornada, não nos negamos a discutir esse ou qualquer outro assunto. A estratégia é que o regimento seja cumprido, que haja discussão, que haja um interstício, que não haja atropelo. Mas não somos contra nem a favor do fim da escala 6x1, nós somos a favor de que haja uma jornada flexível. Quem trabalha precisa ter a condição de escolher e fazer a sua própria condição de trabalho.
9: A líder do governo no Senado, Tereza Leitão, do PT de Pernambuco, disse que já está colhendo assinaturas para acelerar a tramitação.
11: Meu desejo era que essa PEC fosse votada aqui no plenário imediatamente depois da aprovação quase unânime na Comissão de Constituição e Justiça. O que é que pode mudar este rito? É um calendário especial. Estamos recolhendo as assinaturas.
9: Faltam 3 sessões de discussão para a votação em primeiro turno e outras 3 para o segundo turno. Entre os 2 momentos, deve haver um intervalo de 5 dias úteis que poderá ser modificado caso o requerimento de Tereza Leitão seja aprovado.
12: Eleições 2026.
1: Você sabia que eleitores que não votaram no último domingo podem votar normalmente no segundo turno? Isso acontece porque a Justiça Eleitoral considera cada turno como uma eleição independente. Por isso, o não comparecimento à primeira etapa da votação não impede a participação no segundo turno. Para votar, a eleitora e o eleitor precisam apenas estar com o título em situação regular, ou seja, o documento não pode estar cancelado nem suspenso.
2: No dia 25 de outubro, o Distrito Federal e 6 estados irão eleger seus governadores. Na mesma data, ocorrerá em todo o país o segundo turno para escolher o presidente da República. O senador Paulo Paim, do PT do Rio Grande do Sul, enfatizou a importância de voltar às urnas. Na avaliação dele, os eleitores devem comparar os projetos dos 2 candidatos e acompanhar os debates que devem ocorrer antes da eleição.
13: No fundo, pede para que as pessoas votem, que assim é a democracia. Mas comparem os 2 projetos. São 2 projetos. Você pode escolher. Quando der o debate dos 2 candidatos, cada um vai demonstrar o que fez durante a vida e o que pretende fazer ganhando as eleições.
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2: Edição de Paula Groba e trabalhos técnicos de Eliseu Caires. O Jornal do Senado fica por aqui. Acompanhe agora as notícias da Câmara dos Deputados. Boa noite.
1: Boa noite e até amanhã.
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16: Plenário da Câmara pode votar mudanças na legislação sobre mineração.
17: 12 partidos e 2 federações não cumpriram a cláusula de barreira.
16: Bancada feminina manterá atuação suprapartidária na próxima legislatura.
17: Boa noite. Deputadas da bancada feminina

0: Deputada Jaque Rocha, do PT do Espírito Santo, atual coordenadora da bancada, quanto a deputada Soraya Santos, do PL do Rio de Janeiro, defenderam, por exemplo, a luta pela reserva de cadeiras para as mulheres no parlamento. Hoje há reserva de 30% para candidaturas femininas, com recursos proporcionais, mas não de cadeiras. Jaque Rocha acredita que a reserva poderia começar com os mesmos 30%. A partir de 2027, a bancada vai subir de 90 para 109 deputadas, em um total de 513, ou seja, pouco mais de 20%. Para Soraya Santos, a reserva poderia ser de 50%, já que as mulheres representam 52% do eleitorado. Segundo ela, isso poderia até reduzir os ataques contra as candidaturas femininas.
1: Se você perguntar para as deputadas e parlamentares dos países europeus, elas não sofrem esse tipo de ataque. Por quê? Porque as cadeiras já estão lá definidas, 50% para um, 50% para outro, ou 30% que seja. Isso já está consolidado. Então as mulheres ainda por cima sofrem ataques de formas diferentes para que elas se desestimulem na disputa eleitoral.
0: Soraya Santos lembra que ainda há muito o que fazer, já que estados como Piauí e Roraima e o Distrito Federal não elegeram nenhuma mulher como deputada federal. Para Jaque Rocha, as mulheres acabam se unindo em relação a várias pautas que são comuns.
2: A gente consegue colocar o direito das mulheres acima de qualquer questão ideológica ou até mesmo de pensamento individual. No dia de hoje, infelizmente, as estatísticas nos mostram que vão morrer 4 mulheres vítimas de feminicídio no nosso país. Então nós não podemos fechar os olhos para esses dados e estatísticas.
0: Jaque Rocha explicou que a principal pauta é colocar mais recursos no orçamento para temas como combate à violência contra a mulher e o apoio ao empreendedorismo feminino. Da Rádio Câmara de Brasília, Silvia Minhato.
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4: Eleições. 12 partidos e 2 federações não cumpriram a cláusula de barreira nas eleições deste ano, mas a situação ainda pode mudar com decisões judiciais. Quem explica os detalhes é a repórter Paula Bittar.
5: Nas eleições deste ano, 12 partidos políticos e 2 federações não atingiram a cláusula de barreira. Criada em 2017, a cláusula estabelece critérios para que as legendas possam acessar os recursos do fundo partidário e o tempo de rádio e TV destinado à propaganda partidária. Segundo as regras, os partidos precisavam obter nas eleições para deputado federal ao menos 2,5% dos votos válidos distribuídos em pelo menos 9 estados, com um mínimo de 1,5% dos votos válidos em cada um. A outra opção era eleger pelo menos 13 deputados federais distribuídos em no mínimo 9 estados. PDT, Agir, Mobiliza, Avante, PSTU, PCB, PRTB, DC, PCO, Democrata, UP e Missão foram as legendas que não passaram na cláusula de barreira. Desses, apenas PDT, Avante e Missão elegeram algum deputado. Já as federações que não cumpriram os critérios foram PSOL Rede e PRD Solidariedade. Marina Lacerda, cientista política e professora do mestrado da Câmara, ressalta que o papel da cláusula de barreira é evitar uma superfragmentação partidária e permitir o debate político.
6: Qual é o objetivo do sistema proporcional? Você representar a diversidade de opiniões que existem na sociedade. O problema do sistema proporcional é que ele pode ter regras que vão levando a uma fragmentação partidária imensa. Então, ao longo da última década, o Brasil foi criando regras para equilibrar. Não perder a representação de minorias e de grupos que não são majoritários.

0: desigualdade na sociedade, mas também de ter uma racionalidade do sistema partidário.
1: Mas esse equilíbrio nem sempre é perfeito, segundo a cientista política. Marina Lacerda cita o exemplo do PSOL, partido que não atingiu os critérios, mas que é conhecido por representar diversas minorias, tendo parlamentares indígenas e trans, por exemplo. A Federação PSOL Rede não atingiu a cláusula por uma diferença de 185 votos. O grupo alcançou 1,5% dos votos válidos para deputado federal em 8 estados, mas registrou 1,49% no Espírito Santo e elegeu 15 deputados federais, mas distribuídos apenas por 6 estados. O cientista político Paulo Castro aponta que as regras já têm surtido efeito com a redução de siglas com representação na Câmara.
2: Isso já reflete o movimento dos partidos de se unirem em federações para evitar eventuais problemas para atingir a cláusula de barreira. Então, a cláusula de barreira, ela segue de fato esse propósito para o qual ela se propõe, que é de diminuir o número de partidos para que a Câmara tenha um cenário de disputas nacionais e não apenas partidos pequenos que muitas vezes não têm ramificação nacional, que estão aqui representados, mas sem essa capacidade de participar do grande debate político brasileiro.
1: Mas a situação dos partidos que ficaram fora da cláusula ainda não está completamente definida. Decisões judiciais podem alterar a validade de votos e os percentuais. Partidos podem se fundir ou incorporar outras leis, legendas ou ainda entrar em uma nova federação. Da Rádio Câmara de Brasília, Paula Bittar.
3: Segurança Pública.
4: Zuco do PL do Rio Grande do Sul é um dos autores da proposta que torna obrigatório o trabalho de presos condenados em regime fechado e semiaberto. Pelo texto, metade da remuneração obtida com a atividade deve ser destinada ao custeio e à manutenção do sistema prisional.
5: A outra metade do salário, segundo o deputado, seria repassada à família do detento. Zuco argumenta que os recursos destinados ao sistema prisional podem financiar melhorias na infraestrutura das unidades, além de ações de segurança, ressocialização e capacitação profissional dos presos.
3: Educação.
4: Os deputados estão analisando um reforço da inclusão escolar de pessoas autistas e com altas habilidades. O repórter José Carlos Oliveira tem mais detalhes sobre a proposta.
6: A Câmara dos Deputados analisa projeto de lei com foco na inclusão escolar de pessoas com transtorno do espectro autista. O texto original da deputada Carla Dixon, do PL do Rio Grande do Norte, já foi aprovado nas comissões de Educação e de Defesa dos Direitos das Pessoas com Deficiência, que estenderam as medidas também para os estudantes com altas habilidades ou superdotação na rede pública da educação básica. A proposta cria a política Incluir, com o objetivo de apoiar ações voltadas à permanência, à participação e à aprendizagem desses estudantes. A Câmara tem uma frente parlamentar de proteção às pessoas com transtorno do espectro autista, coordenada pelo deputado Felipe Beccari, do Podemos de São Paulo.
7: Existem muitos projetos parados na Câmara dos Deputados que tratam desse universo do autista. Então a gente precisa resgatar esses projetos, atualizá-los, fazer um novo bloco, né, que atenda às necessidades dos autistas hoje, para que a gente consiga avançar nas políticas públicas.
6: O projeto de lei que reforça a inclusão escolar de pessoas autistas e com altas habilidades ainda vai passar por votação nas comissões de Finanças e Tributação e de Constituição e Justiça. Da Rádio Câmara de Brasília, José Carlos Oliveira.
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3: Transportes.
5: Projeto obriga companhias aéreas e operadores aeroportuários a oferecer equipamentos mais seguros para embarque e desembarque remoto. A proposta de Maurício Neves, do PP de São Paulo, prioriza idosos, pessoas com deficiência, gestantes, lactantes e passageiros com mobilidade reduzida.
4: O deputado acrescenta que o texto prevê o uso de rampas e plataformas elevatórias, mas proíbe escadas íngremes como o único acesso para esses passageiros. Segundo Maurício Neves, o projeto também estabelece multas para empresas que descumprirem as regras.
3: Agricultura.
5: Dalo Barreto, do União da Bahia, apoia a proposta que cria regras diferenciadas para pequenos produtores rurais que cometerem infrações ambientais. Em vez de sofrer imediatamente sanções, como embargo da atividade ou a apreensão de produtos, eles terão 24 meses para corrigir os danos.
4: Dalo Barreto avalia que o prazo permite a adequação ambiental sem interromper a produção que garante o sustento da família. Pela matéria em tramitação na Câmara, as penalidades poderão ser aplicadas caso o produtor não faça as correções dentro do período estabelecido.
5: Jorge Brás, do Republicanos do Rio de Janeiro, propõe manter as exigências sanitárias para importação de amêndoas de cacau da Costa do Marfim e impedir a flexibilização de regras. A ideia é proteger as plantações brasileiras contra pragas que podem chegar com o produto importado.
4: Jorge Brás defende que qualquer alteração nas regras seja feita somente após uma análise formal dos riscos e com base em evidências científicas. O deputado argumenta ainda que é preciso garantir mais proteção à produção nacional de cacau.
5: Tião Medeiros, do PP do Paraná, propõe retirar a exigência do Registro Geral da Atividade Pesqueira para os produtores de peixes e outros animais aquáticos. O deputado explica que a medida evita burocracia e custos adicionais para os aquicultores.
4: O deputado acrescenta que a produção já é fiscalizada por meio da nota fiscal e da guia de trânsito animal, que garantem o controle sanitário e a origem dos produtos. Para Tião Medeiros, exigir também o registro não traz mais segurança e pode dificultar a comercialização.
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5: Vários projetos polêmicos e com urgência aprovada podem ser incluídos na pauta de votações do plenário. Uma dessas propostas prevê mudanças na legislação sobre mineração. Saiba mais sobre a perspectiva de votações na reportagem de Antônio Vital.
9: Depois do primeiro turno das eleições, diversos projetos estão prontos para entrar na pauta de votações do plenário da Câmara. Um deles é o que reduz a jornada normal de trabalho para 40 horas semanais e garante 2 dias de repouso semanal remunerado, sem redução de salário. O projeto apresentado pelo governo regulamenta a proposta de emenda à Constituição aprovada pelos deputados no primeiro semestre e que aguarda análise pelo Senado. O projeto prevê regras de transição, como a da proposta de emenda à Constituição já aprovada. A jornada passa a ser de 42 horas semanais 2 meses depois da publicação da lei. Um ano depois desse prazo, passa a valer o limite definitivo de 40 horas semanais. Mas ainda não há consenso para a votação do projeto, que é criticado pela oposição e por entidades empresariais. Também pode ser votado o projeto que aumenta o limite de receita bruta anual para os microempreendedores individuais, os MEIs. Hoje podem ser enquadrados como MEI, pagando menos impostos, microempreendedores que faturem até R$ 81 mil reais por ano. O projeto aumenta esse limite para R$ 130 mil reais. Além disso, permite que o MEI contrate até 2 empregados. Hoje pode contratar apenas 1. Esse texto, porém, pode ainda ser alterado até a data da votação. O governo admite um teto de R$ 140 mil reais para os microempreendedores. Outro projeto que ganhou regime de urgência e pode ser votado a qualquer momento é o que altera diversos pontos da legislação da mineração. Entre outras medidas, o texto amplia o conceito de garimpeiro e cria o leilão social, que vai ofertar áreas de menor volume de minérios e pode beneficiar cooperativas de garimpeiros, que terão prioridade no processo de autorização. A proposta foi apresentada por um grupo de trabalho criado em 2022 e é assinado pelo deputado Felipe Barros, do PL do Paraná, coordenador do grupo, que foi eleito senador. A justificativa é que o projeto dá mais agilidade ao processo de mineração. Um dos pontos dispensa o licenciamento ambiental para lavras se a tecnologia usada não provocar impactos significativos. O regime de urgência provocou discussão no plenário. O governo se manifestou contra a proposta e pediu mais discussão antes da votação, como disse a deputada Érica Cocai, do PT do Distrito Federal.
10: Esse projeto é para legalizar o garimpo, e legalizar o garimpo sem regras. O Brasil inteiro viu o desastre que houve no território Yanomami, pela ação sem regras do próprio garimpo. Porque não dá para ficar todo o tempo passando a boiada, porque meio ambiente é fundamental para a própria soberania. Mas nós também temos a posição do Ministério do Planejamento, da Casa Civil, contra esta proposição. Não dá para liberar, como está se propondo, o garimpo sem regras.
9: Já o deputado Joaquim Passarinho, do PL do Pará, relator do grupo de trabalho que apresentou a proposta, defendeu as mudanças na lei de mineração. Segundo ele, o objetivo é permitir que pequenas empresas atuem no setor.
11: No nosso projeto, não há nenhum tipo de